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2: 21 horas e 30 minutos.
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1: 22 horas.
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1: Vamos se apaixonar com Galdino Santos. CD Rocha, pra vocês.

0: Nacho Ferreira!
1: 22 horas e 16 minutos.
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0: 22 horas e 30 minutos.
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0: 23 horas e 1 minuto.
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2: Se não, com palmas. José Augusto!
3: Obrigado, gente.
2: Juntando as nossas vozes para levar o romantismo para todas as mulheres de todo o Brasil.
3: Isso.

0: José Augusto.
1: Obrigado, gente. Eu queria abusar um pouquinho e falar até um pouquinho demais, mas queria que vocês tivessem paciência. Esse é o primeiro DVD que eu participo como convidado e não poderia ser melhor o convite. É uma família chamada Limão com Mel, que eu aprendi a respeitar há muitos anos atrás e estou muito satisfeito de ter sido convidado. Obrigado.

0: 23 horas e 32 minutos.
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0: Bom demais.
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0: Meia-noite e 18 minutos.
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0: Meia-noite e 32 minutos.
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0: 1:17.
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0: 1h30.
1: Essa é gostosa pra gente dançar bem coladinho.

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0: 1:47.
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0: Valeu, Berlândia!
1: Obrigado, Berlândia. Parabéns, meninos.
0: Parabéns.
1: Sucesso, a gente já Deus sabe abençoe. Que vai ser. Tchau, gente.
0: Beijo,
1: obrigada,
0: Berlândia!
1: Viu?
0: Valeu!

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0: 2 horas e 18 minutos.
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2:33. 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

0: 2 horas e 47 minutos.
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0: isso as mulheres se apaixonam.
1: Não é?
0: É, bicho. Nós estamos aparecendo aqui, Erasmo Carlos e Roberto Carlos.
1: Tá aparecendo.
0: Você e Roberto Carlos. É. Salva de palmas, você, né?
1: Salva de palmas, Gilivaldo.

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1: Se é.
2: Respeita.
1: Se errar, se sente.
2: Oi, Jolivão.
1: Pediram pra me fazer um DVD. Esse é meu DVD com você, viu?
2: Obrigado, Jolivão.
1: Olha, se tiver um lugarzinho no ônibus lá pra mim andar.
2: Vamos viajar junto. Vamos viajar.
1: Tô junto com você, cara.
2: Olha só.
1: Que Deus falou: fica no meio dos bons, será de um deles.
2: Boa, pai.
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0: coisa boa! Gente,
1: viva Gonzaga, né?
0: Obrigado. Edson Lima, obrigado, Neto.
2: Neto.
0: Obrigado a você.
2: Só assim pra gente se rever.
0: Ah, não é isso? É.
1: Obrigado, magnífico. Edson, meu irmão, prazer imenso estar contigo aqui mais uma vez, tá bom? Obrigado. Obrigado, meninas.
3: 3:32.
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2: M10, bota torando ladrão. Bora! O nome da música é 5 da manhã. Alguém conhece aí?

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Campina Grande, vamos deixar registrado de verdade agora? Quem tá com o celular na mão, liga a lanterna do celular, vai. Vamos deixar registrado agora de verdade. Deixa o celularzinho no céu, liga a lanterna. A mãozinha pro céu, mãozinha, mãozinha, mãozinha, mãozinha. Que coisa linda, meu Deus do céu. A mãozinha lá em cima. Ó, pra lá, pra cá, pra lá, você tem cá.

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0: Top demais, menino. Se cada músico tomar uma dose, vocês vão me ver saindo carregada daqui pro carro.
1: 4 horas e 15 minutos.
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0: Eu acho que quando a gente gosta, a gente tem que chegar e falar. Vocês concordam ou não? Acho que quando a gente gosta, a gente tem que chegar e rasgar o verbo logo de cara pra pessoa, não é? Tem que chegar aí.
1: Metade amor é a letra linda.

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2: Olha, já sentiu aquele cheirinho

0: 4 horas e 48 minutos.
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1: Olha a hora, meu filho, olha a hora! Olha a hora, xaropim! Ah, rapaz!
2: Aqui de novo!
1: Ô, xaropim!
3: Presta atenção, rapaz!
1: Olha, eu tô chegando, 5 da manhã, mais 7 minutinhos, 5 e 7, caindo aquela chuvinha fina, aquela garoa, que coisa boa, né? Que coisa boa! É, meu filho! 5 da manhã, mais 7 minutos, 5 e 7, aqui no Som da Sua Mais Ouvida. A número 1 no seu rádio, Claudinho Silva chegando. Bora levantar, macho. Bora levantar, tirar a remela do zóio. Porque os passarinhos não devem nada a ninguém, viu? É, os passarinhos não devem nada a ninguém. E já estão no meio do mundo. Bora levantar. Acorda, meu filho. Ô, meu filho, pode dizer palavrão não, meu filho. Pode dizer palavrão não. Você dizendo uns palavrão desse aí, ave maria. Aí vai pro ar. Aí pega pesado, rapaz. Olha a hora, meu filho. Olha
3: Acorda, porra!
1: Ei, peraí. Não pode não, meu filho. Não já disse a você.
4: Tem certeza?
5: Vamos levantar, pentear os cabelos, escovar o dente, tirar a remela dos olhos. Bora, macho. Deixa de ser preguiçoso, rapaz.
1: Deixa de ser preguiçoso, rapaz. Deixa de ser preguiçoso. Os passarinhos não devem nada a ninguém, eu já disse a tudo, né? Os passarinhos não devem nada a ninguém, já estão no meio do mundo, com a gota serena. Imagina tu, macho, olha. 5 da manhã, mais 8 minutos, 5 e 8, cuida que eu cheguei. Em nome do nosso amigo Carlos de Pininha, ali ao lado da escola, João David Souza, nosso amigo Carlos. Já tem galinha batida na hora, viu? É feito caldo de cana. Nosso amigo Carlos de Pininha, ao lado da escola João David Souza. Rapaz, ele acordou cedinho hoje, viu, Charubão? É, nosso amigo Carlos é caceteiro, viu?
3: Presta atenção.
1: Final de semana à vista, né? Final de semana à vista, então. Preparar aquele peitinho de frango, aquela galinha, aquela coxa, aquela asa, viu, xaropinho? Pra. Você já sabe, né? É. Sextou, papai! Sextou!
6: Hoje é sexta-feira,
7: né? Hoje é sexta-feira! Bota pra torar!
1: Fresca aqui na cidade! 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É, daqui a pouquinho tá saindo uma fornada, meu filho, cuida!
8: Hoje?

0: 5:17.
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Joãozinho Aboiador, agendozão daqui a um bocadinho, enfim. Um abraçando aqui meu amigo Beto Dinim. E todos lá no Mercadinho Santa Maria. Abraço, Betão.

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1: 5 horas e 30 minutos.
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7: É bom demais, macho. 5 horas e 32 minutos. 5 e 32. Depois das 5 aqui na Cambuca FM. Se não for, eu pipoco.
8: Presta atenção.
7: Meu amigo Severino lá em Paulo Santo. Um abraço, viu, Severino? É, meu filho, Severino e Lurdinha ligadinho comigo lá em Balsante e os demais lá na... do Caramuru, olha o nome, Caramuru.
8: Oxe, oxe.
7: É Balsante, viu, velho?

0: 5:46.
1: 5:46 depois das 5.
2: O rico é quem come tudo, tudo que quer ele.
1: E é, meu filho.
3: Oxe, oxe. Oxe.
1: É, o pobre que trabalha ganha pouco e passa fome. Tá cagando, né? Olha, mas tem certo pobre aí que eu vou te falar, viu?
4: Presta atenção, rapaz.
1: É, meu filho, é mais rico do que... É, tem um pobre que é mais rico do que rico. É verdade, é verdade. Ó, escuta aí, ó.

0: Olha a hora, meu filho, olha a hora, 5 horas e 58 minutos. Tá aí, Humberto Bono, você arrasou no meu viver. Também você curtiu o pinicado bom, pinicado tem... bom, não, tem certeza, tem certeza.
1: Tem certeza?
0: Absoluto, certeza absoluta. Também novinho da Paraíba, né, você curtiu novinho da Paraíba. Ô, Xaropinho, Xaropinho, vamos preparar mais um aqui pra gente ir...
2: Afonso,
0: que é, coisa vamos embora pra gente ir no... no...
2: Estamos
0: chegando aí quase às 6 da manhã. Isso, estamos chegando aí quase às 6 da manhã. Vamos, Xaropinho. Presta atenção, meu filho. 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Eita, coisa boa, né? Daqui a pouquinho, a partir das 7, abrindo as portas com aquele bolo. Ô, Xaropinho. Ô, meu filho. Presta atenção, presta atenção. Logo depois do intervalo, o que é que tem? Tem seu Antônio Poeta. Aqui eu mando aquele forte abraço. Um abraço, viu, seu Antônio? Tá ligadinho comigo? Abraçando meu amigo Edmilson, ali de Sítio Chiquinha, a galera do Sítio Manuel Ferreira, onde você estiver nos ouvindo, obrigado pelo carinho, vai avisando aí. É, cuida, vamos embora. Estamos chegando às 6 da manhã, meu filho. Oração pela família, vai.

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1: Seu Luiz e o touro bandido. Certa vez um cabra macho que não temia o perigo quis provar que era valente desafiando um amigo. Foi aí que se deu mal, enfrentando um animal que era de médio porte. Ele o chamou de cabrito, disse eu vou fazer bonito, quero ver quem é mais forte. O seu nome era Luiz, um homem de decisão. Quando viu o seu amigo de um boi levar cambão, foi logo dizendo assim: deixa o bezerro pra mim, que eu quero fazer bonito. Desse aí eu sei que ganho, homem assim do teu tamanho não ganha nem de um cabrito. Foi logo se aproximando, pegou o boi pelo chifre, disse no seu pé do ouvido: vou lhe derrubar, patife. Mais uma vez ele diz: não me chamo de Luiz, se perder essa parada. Só que não deu nada certo, o bicho era muito esperto, entrou foi numa enrascada. Parecia uma tourada, toureiro e boi na arena. Todo o povo delirava, achando bonita a cena. Seu Luiz olhou pra frente, viu que tinha tanta gente torcendo pelo rival. Já pensou logo em vingança, mas já que entrou na dança, nem sonhava em se dar mal. É aí que ele se engana, partiu de unhas e dentes, jogou-se em cima do bicho, mas ele saiu da frente. Seu Luiz passou direto e desabou por completo, meteu a cara no chão. E naquela mesma hora já pensou em cair fora, correr, pedir proteção. Só levava desvantagem, não ganhava uma parada. Morto de vergonha e raiva, falou para o camarada: afaste aí essa gente, o boi é muito valente, já estou arrependido. Não tem nada de bezerro, eu cometi foi um erro, esse é o touro bandido. Foi saindo de fininho, como alguém que não quer nada, descuidou-se, deu as costas, levou uma cabeçada. Se parecia uma bala, seu Luiz caiu sem fala, levantou-se encabulado. Foi quando pediu ajuda, dizendo ao povo: me acuda, eita que boião danado. Foi assim que aconteceu, é a verdadeira história.

0: Eu sou bebê, didi, tatatatá. Ô, meu filho, bebê, didi, tatatatá.
1: Não!
0: Não, meu filho, não, é o menino da gota, sério, esse menino.
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0: Olha, 6h17, meu filho.
1: Casa do bolo, quero bolo de
0: Tu
1: chocolate.
0: quer bolo de chocolate, meu filho? Meu filho tá de férias, meu filho.
1: Quero bolo de morango também.
0: Olha só, meu filho. E de quem mais? E de quem mais?
1: Casa do bolo.
0: Cê? Tu quer bolo de quem mais? É, meu filho? Peraí, meu filho, presta atenção. Eita, ele tá de férias, viu? Viu, Xaropinho? Ele tá de férias, né, meu filho? É, ele tá de férias, ele, viu? Bichinho.

0: O bichinho tá de férias, só vai voltar agora em janeiro, né, meu filho? Né? É, só vai voltar em janeiro, viu? Bichinho, pai, bichinho tá de férias, tá de férias, tá de férias!
1: Família termine por
0: Olha,
1: falta de.
0: já são 6 horas e 18 minutos. Tchau, Pio, que tá na 10 aí, meu filho? É. Ah, entrou outra aí, entrou outra aqui.
1: Au! Fresca!
0: É, entrou outra aqui. 6h19 agora, 6h19. 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
1: Presta atenção.
0: 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É só subir ali, ó. Que nem vai pro cemitério. Pronto. Falei, tá falado. Cuida, cuida. 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Nossa amiga Michele, abraçando aqui nossa amiga Michele, abraçando também nosso amigo Massal, Dona Neném, rapaz, Dona Neném. Ô, Xaropinho, cadê? Tem aí, não tem? A homenagem a seu ninho? Não tem? A homenagem a seu ninho? Cadê? Coloca aqui pra mim, coloca aqui pra mim. Essa vai pra todos que tá ligadinho com a gente. Isso. Quem canta? Se eu não me engano, meu filho, aí é Joãozinho Aboiador, viu? É, porque tem a de Murilo também, né? É, tem a de Seu Murilo Aboiador, rapaz. Então, prepara aí. Ah, encontrou? Então, pronto. Então, vamos colocar. Solta aqui pra mim. 6 horas e 21 na Cambucá.

0: 6:31.
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0: Eu acho que é hoje, hein? Vou dançar a noite toda.
1: Olha, 6 horas e 34 minutos, meu filho, 6h34. Xaropinho, deixa eu tocar essa pra gente ir no intervalo, vai.

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0: 6:47.
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Olha, já são 6h49. Deixa eu mandar um abraço aqui pro meu amigo Carlos de Pininha. Olha a hora, meu filho, olha a hora. Nosso amigo Carlos de Pininha fica ali ao lado da escola João Davi de Souza. É onde você encontra galinha da melhor qualidade, viu, Xaropião? É galinha abatida na hora, é feito caldo de cana, velho. É. Um abraço, nosso amigo Carlos, né? Vem pra sua esposa Mônica. Tem uma bomboniere completa lá também, viu, Xaropião? É. Abraçando meu amigo Severino e Lourdinha lá em Pau Santo, também meu amigo Branquinho. Abraço, Branquinho. Branquinho é uma figura, né? Meu amigo Murilo Aboiador. Murilo tá vendendo peixe, meu filho, tá? Abraçando seu Antônio. Seu Antônio Queiroz, Aparecida Queiroz. No centro da cidade, né? Abraçando nossa amiga Terezinha, lá na rua Júlio José de Lima. Um abraço, Terezinha, ligado com a gente também. Pra você, ó, que tá cedinho, cedinho aí, ó. Ô, Xaropinho, hoje é sexta-feira, viu? Sexta-feira você já sabe, né? A gente bota pra torar, viu? É, sextou, final de semana à vista. Daqui a pouquinho tem ele, Gilson Rodrigues, com o programa Rota da Notícia. Aonde você fica muito mais informado, né? Gilson Fernandes, né? Com o programa Rota da Notícia. 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Olha só, 89380000. Não é a parinha, não, né? A galera na Casa do Bolo, daqui a pouquinho abrindo as portas. 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Tomar aquele cafezinho e trabalhar até a parede. E você pode encomendar também, viu? É, tem aquela torta. Meu filho, bolo de leite, bolo de macaxeira, bolo de cenoura, bolo de morango, de chocolate, como de meu filho. É, meu filho, é bolo de chocolate como de meu filho também aqui, viu?

0: Vamos embora, meu filho. Mais um aqui, vai.
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0: Essa daqui eu vou oferecer pro meu amigo Bola da Mercearia, ligado com a gente, hein?

Eita, meu filho, não brinque não, tá aí, tostão de chuva, o fazendeiro, coitado, rapaz, coitado, tá vendo? Isso não pode duvidar, não pode duvidar, meu filho, das coisas de Deus, pode não, não brinque não, viu? Estamos chegando ao final de mais uma programação aqui na Cambucá, vamos embora, meu filho, vamos pegar o beco, vamos embora, tá chegando ele na sequência, Gilson Fernandes com o programa Rota da Notícia, a gente volta segunda-feira, se o nosso poder nos permitir. Um ótimo final de semana para todos. Lembrando que daqui a pouquinho o programa Rota da Notícia vem aí na sequência. 8 horas tem o programa Show da Cambucá, 10 Padre Reginaldo Manzotto. Meu dia tem Jota Lima, temos Luanzinho, estamos fazendo Antônio Carlos, Sombrega e muito mais. Então continua na programação da Cambucá FM. Um abraço a todos, um ótimo final de semana para você que tá de idade nova hoje, felicidade. Juízo para não fazer besteira, porque segunda-feira eu quero ver tu ouvindo a gente aqui de novo. Um abraço, a gente se encontra.

0: 7 horas.
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1: Ótimo dia, minha gente. Estamos chegando a partir de agora com mais uma edição do Rota da Notícia. Estaremos juntos com você até às 8 horas da manhã, abordando os assuntos da área policial e do cotidiano de Santa Cruz do Capibaribe, do Agreste e de todo o estado de Pernambuco. Fica aqui com a gente porque a partir de agora teremos muitas informações para compartilhar com você. Para você que está nos acompanhando através da internet, no canal do YouTube do Santa Cruz Online, para você que está pelo rádio também, o nosso muito obrigado. Vamos juntos em mais uma edição. Estamos no ar a partir de agora com a nossa edição de sexta-feira, 17 de julho de 2026. Daqui a pouquinho você confere detalhes aqui comigo. Adolescente morre ao ser esfaqueada mais de 20 vezes pelo companheiro em Bonito. Homem ateia fogo em moto no centro da cidade de Toritama. Já detalhes de homem que foi encontrado morto dentro de carro em Surubim. Usuário de drogas é encontrado morto na cidade de Limoeiro. Mulher é presa acusada de chamar criança de macaco em Caruaru. E ainda, motorista morre em capotamento de carro no município de Alagoinha. Essas e outras informações você confere aqui, agora, no Rota da Notícia. Sejam todos bem-vindos e bem-vindas, porque a partir de agora teremos uma enxurrada de informações aqui no nosso programa. Queremos desde já agradecer a você pelo primeiro lugar de audiência. Você que está nos acompanhando nessa manhã de sexta-feira, desejar a partir de agora um bom início de final de semana para todos, né? E o nosso final de semana seja abençoado, proveitoso e produtivo. A gente começa esta edição trazendo detalhes de um homem que ateou fogo em uma moto no centro da cidade de Toritama. Nós temos detalhes que você vai acompanhar agora na narração do repórter Niedson Lopes. Vamos conferir.
2: Durante a manhã desta quinta-feira, 16 de julho, um fato chamou a atenção e assustou moradores da travessa Isaías Soares, no centro da cidade de Toritama. Um homem desconhecido estava guiando uma moto, momento que acabou ateando fogo na mesma. Por qual motivo, razão ou circunstância, ninguém sabe. A equipe do Corpo de Bombeiros Militar foi acionada e controlou as chamas. Um efetivo da Polícia Militar também compareceu ao local. Através do chassi da moto, conseguiu identificar que a mesma se trata de uma Honda CG 125 cilindradas de cor vermelha, com a placa da cidade de Bonito. Os moradores ficaram assustados com as chamas, já que o fogo estava próximo de um poste de energia elétrica e também próximo da alta tensão. Apesar do susto, ninguém ficou ferido e a Polícia Militar realizou os procedimentos cabíveis no local juntamente com o Corpo de Bombeiros Militar. Vale ressaltar que até o presente momento, ninguém foi identificado como proprietário da motocicleta. A reportagem é de Niedson Lopes para o blog Agreste Notícia.
1: Obrigado, Niedson, pelas informações. Está aí, portanto, esse caso que chamou a atenção lá no centro de Toritama, né? O indivíduo que ateou fogo nesta motocicleta. A gente fala agora da onda de assaltos aqui em Santa Cruz do Capibaribe. Pelo menos 5 motos foram roubadas na última quinta-feira aqui na Terra das Confecções. Uma das vítimas, que não preferiu se identificar, ela relatou como tudo aconteceu e fez um desabafo relacionado a essa onda de insegurança que está tomando conta aqui de Santa Cruz do Capibaribe, a vítima que conversou com o repórter Randerson Mardoqueu.
3: Na noite desta quinta-feira, o município de Santa Cruz do Capibaribe sofreu com uma onda de assaltos e furtos registrados na capital da moda. Nesse momento, a nossa equipe de reportagem conversa com um cidadão que compareceu aqui à delegacia de plantão, onde o mesmo teve a sua motocicleta roubada. Ô amigo, o que você pode nos relatar de informações sobre este fato?
4: Nessa noite de quinta-feira, fui à casa da minha tia para pegar uma mercadoria, para fazer aprontamento para amanhã ir para o Moda Center, né? Como todo mundo sabe que a cidade hoje é noite de aprontamento de peça para amanhã estar no Moda Center para entregar sua mercadoria, para o fluxo, né, que a cidade tem, essa daqui, né? Tipo, é confecção. E me deparei com dois elementos menor de idade, chegaram em uma moto pop branca sem placa. E no exato momento, eu até pensei que era meu primo brincando comigo, que ele tinha saído com a sua namorada. E ali eles colocaram o farol alto e disseram assim: perdeu, perdeu, boy, perdeu. Aí eu, oxe, porra, tá ficando doido. Aí eu pensei até que era meu primo. Aí quando o elemento que estava pilotando levantou a sua blusa e mostrou a sua arma, eu estava com a chave da moto na mão para ir embora para casa, para levar a mercadoria. Ele só foi pegar a chave da minha moto e ligou a moto e foi embora. Infelizmente, levou a pop, né? Mas graças a Deus a moto está no seguro. É como eu digo às pessoas: se você tem o seu veículo, tem sua motocicleta, coloque no seguro. É melhor você estar assegurado, porque nesse momento de perca, a gente sabe que o conforto é porque sua moto está no seguro. E lamento pela menina também que foi vítima pelos mesmos elementos e sua moto não estava no seguro, né? A gente trabalha tanto para conseguir nosso transporte, ou sua moto, ou seu carro, e vir um elemento e levar assim do nada. Infelizmente, as características deles são dois adolescentes, né? Aí quando pega essas criaturas, aí vem um advogado, aí vem os direitos do adolescente, né? Vem a justiça cá em cima. Aí você vê, tipo, um empresário que quer contratar um adolescente para trabalhar, não pode, porque ele tem que estudar. Aí, infelizmente, a gente tá à mercê dessas criaturas, né, nesse meio de mundo.
3: Menos mal na sua situação, até porque a motocicleta estava no seguro. É a primeira vez que você é vítima de assalto aqui nesta cidade?
4: Isso, não é a primeira moto que foi levada minha, né? Essa já é a terceira moto que foi levada minha. Infelizmente, em uma fiquei no prejuízo, que o seguro na época não pegava tornado, fiquei no prejuízo e fora o trauma, né? Porque não é fácil, tipo assim, você passar, foi 6 meses, foi uma moto roubada e com mais 6 a outra moto roubada. Aí eu fico me perguntando, cadê os vereadores dessa cidade? Cadê o prefeito? Que não se reúne com o governo do estado para trazer mais segurança para a nossa cidade, sabendo que dia de quinta-feira é dia de movimentação, que o pessoal está indo buscar sua mercadoria para ir para o Moda Center. Coloca viatura para descer de bairro em bairro. Tem a GCM que está fazendo um belo trabalho aqui na cidade, está de parabéns eles, fazendo mais do que os próprios policiais, graças a Deus que foram todos armados, para a nossa segurança mesmo, que a gente precisa desse pessoal na rua para proteger a gente desses inquilinos, essas pessoas que estão para fazer o mal, que eles não têm nada a perder. Era para colocar mais segurança na rua, na quinta-feira, na sexta-feira, para rondar aqui, sabe que o pessoal vai pro Moda Center, tá carregando mercadoria, e eles botam para atorar mesmo, eles não tem pena de ninguém não, né? É um apelo que eu faço ao prefeito Elinho Aragão, aos vereadores, à Câmara dos Vereadores, que se reúna com a governadora do estado e traga mais segurança para nossa cidade. A gente necessita, olhe pra gente, olha aqui para o polo de confecção, aqui gira muito emprego, gira muita renda. Olhe pra gente, não é só na época de São João, que é pra trazer segurança em tempo de festa, não. Tem que ser nesse tempo também, no tempo, todos os dias a gente precisa de segurança. Quantas pessoas não é traumatizada em não querer mais comprar uma moto que tá dentro de um carro? Por quê? Porque não tem segurança. Muita gente não sai mais de casa depois de 9 horas, com medo desses vândalos que estão no meio da rua. A gente tá à mercê dessas criaturas, infelizmente, né? Mas só Deus para nos proteger e nos guardar.
3: Um fato lamentável a se chamar a atenção também é que aproximadamente 5 motociclistas

0: proteja.
1: Tá aí, cidadão relatando esse fato que aconteceu aqui no município de Santa Cruz do Capibaribe, motocicleta esta que foi roubada. O boletim de ocorrência vai ser registrado nesse exato momento na delegacia de plantão aqui de Santa Cruz do Capibaribe. A reportagem é do Anderson Mardoqueu.
2: Só para você acompanhar aqui com a gente, pelo menos no momento em que essa matéria foi gravada, pelo menos 5 veículos foram tomados em assalto. Primeiro foi uma moto modelo Pop de cor vermelha de placa KYI 5A00. Foi tomada em assalto no bairro Dona Dom, aqui em Santa Cruz. Tivemos também outra moto modelo Pop de cor vermelha que foi tomada em assalto no bairro Nova Santa Cruz, próximo à escola Dr. Adilson. Veículo este com a placa SNV 6E61. Já em outro ponto da cidade, uma motocicleta modelo Pop, também de cor vermelha, uma moto modelo 110, né? 110 cilindradas, Pop 110, também foi tomada em assalto. Ela foi levada ali por trás do Moda Center Santa Cruz. Esse veículo com a placa UHL 7J 74. Em outra localidade, mais um assalto, mais uma moto roubada, dessa vez uma Fan 125 de cor preta, de placa KGL 6687. Foi roubada nas proximidades da creche nova do Dona Lica 2, aqui na Terra das Confecções. Já em outra localidade, uma moto Pop 110 de cor branca, sem placa, foi tomada em assalto na rua Martins Ferreira de Araújo, no bairro Bela Vista, aqui em Santa Cruz. E além dessas motos que acabamos de divulgar, um carro modelo Gol de cor vermelha, de placas KFZ 4E70, foi furtado nas imediações do Moda Center Santa Cruz. Fato profundamente lamentável pela quantidade de veículos roubados ou furtados aqui na Terra das Confecções, provando, né, a tamanha insegurança, sensação de segurança que não é possível sentir por parte da população, porque, sinceramente, quando a gente menos espera, mais um assalto é registrado, deixando algum cidadão aqui de Santa Cruz no prejuízo. Tem recadinho dos nossos anunciantes agora. E daqui a pouquinho voltaremos com outros assuntos aqui dentro do Rota da Notícia.
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2: Minha gente, uma adolescente de 17 anos foi morta com 20 facadas pelo namorado. Esse feminicídio aconteceu em Bonito, aqui no Agreste de Pernambuco. A vítima, identificada como Camila Maria da Silva, foi atingida dentro de casa, na residência onde ela estava. Ela chegou a ser socorrida para uma unidade de pronto atendimento, mas não resistiu aos ferimentos e acabou falecendo. O companheiro da vítima, Matheus Torres da Silva, de 26 anos, natural de Toritama, foi preso em flagrante e encaminhado para a delegacia. O repórter Adielson Galvão tem mais informações acerca desse caso.
6: Uma jovem foi brutalmente assassinada pelo companheiro na tarde desta quarta-feira, aqui na Rua 7, no bairro Frei Damião, na cidade de Bonito. O crime ocorreu no interior deste imóvel e a vítima, a Camila Maria da Silva, de 18 anos de idade, ainda chegou a ser socorrida, foi levada para a UPA aqui da cidade, mas infelizmente

0: não resistiu e acabou falecendo. Tô aqui com o Edmilson, que é ex-padrasto da vítima. Edmilson, você conviveu maritalmente com a mãe dela durante quanto tempo, amigo?
1: 12 anos, mais ou menos.
0: Ou seja, você quando foi morar com a mãe dela, né? Ela era criança ainda.
1: Justo.
0: Uma menina boa.
1: É. Boa, verdade, não falava mal de ninguém.
0: Ô amigo, o que é que você sabe do ocorrido, de como tudo aconteceu?
1: Eu não tava na hora, não. Cheguei depois do crime.
0: E o pessoal informou pra você, o pessoal da família?
1: Informou aí o ocorrido, vinha pra roupa, tava na roupa lá. Aí foi primeiro.
0: A vítima, ela foi morta pelo Matheus Torres Silva, elemento que foi preso em flagrante pela Polícia Militar. Nós estamos aqui, com licença, minha querida, para conhecer o cenário desta tragédia, deste crime de feminicídio ocorrido aqui na cidade de Bonito, durante a tarde desta quarta-feira. Nós estamos aqui diante deste cenário macabro, né? Como a gente pode ver aqui. Justamente o interior da casa da vítima, ela começou a ser esfaqueada justamente aqui, nesse ambiente. Essa é a beliche, né, onde ela dormia, então ela começou a ser esfaqueada pelo companheiro aqui neste local e daqui foi levada, né, para a UPA, mas infelizmente não resistiu e acabou falecendo. Dona Lúcia é a mãe da vítima, né? Tá aqui, coitada, muito arrasada com tudo isso que aconteceu. Dona Lúcia, já é o segundo filho que a senhora perde?
2: É, o segundo filho, o outro morreu de acidente, né?
0: O outro tem quanto tempo que ele morreu?
2: Tá com 6 meses, vai fazer 7 agora esse mês, para semana e faz 7 meses.
0: Ou seja, em pouco mais de 6 meses a senhora perde 2 filhos?
2: 2 filhos.
0: Ô, dona Lúcia, a Camila, ela tava vivendo com o Matheus, havia quanto tempo?
2: Olha, já faz tempo, né? Agora morando aqui mesmo, fez 6 meses, que foi no dia que meu filho morreu, ele veio pro enterro e ali ele ficou.
0: E como era o convívio do Matheus com a Camila?
2: Sempre discutia, né? Ele discutia sempre, né? Falava, ameaçava ela também.
0: Se conheceram como?
2: É, por celular, né? Como é que chama? Internet, né? Conheceu aí.
0: É o que? Rede aí, social?
2: Ele ficou ouvindo também.
0: Se conheceram através de redes sociais?
2: Foi ele isso? Ficou ouvindo, foi.
0: Ô, dona Lúcia, eu soube que esse indivíduo, quando ele proferia ameaças contra a sua filha, ele dizia que já havia matado alguém?
2: Ele, no tempo que ele foi, que ele ameaçou minha menina, a gente deu parte dele, né? Aí quando chegou lá na delegacia, ele falou que tinha matado 13 pessoas.
0: Já tinha matado 13 pessoas?
2: Uhum.
0: 3 ou 13?
2: 13.
0: E esse marginal?
2: Delegado lá.
0: Esse marginal, a senhora disse que há 6 meses morava aqui sob o seu teto, mas há quanto tempo ele convivia maritalmente com sua filha? Eles chegaram a morar noutra casa, né?
2: Não, ele morava sempre, ficou morando aqui, né? Sempre que eu botava ele para ir embora, mandava ele ir embora.
0: E hoje, como foi que tudo aconteceu?
2: Olha, hoje eu tava... Eles começaram logo de manhã, né, discutindo, que ele queria que ela fosse pra rua, só que ela não quer ir, né? Discutiu também com o ciúme do rapaz aí, não sei, né? Aí, eu sei que agora de tarde, ela saiu lá pra fora, pegou uma cadeira, saiu lá pra fora, e ele foi chamar ela, aí quando ela veio, chegou no terraço, ela não queria entrar pra dentro, ele pegou, botou ela na frente e veio, aí quando chegou, ele empurrou a porta aí.
0: E a senhora vendo tudo?
2: Já. É, aí quando ele voou em cima dela, eu não vi, não deu tempo nem eu ver que ele tava com a faca, né? Deu tempo não. Mas ele tava com alguma coisa ali, eu acho que foi a faca. Aí foi na hora que eu endoidei, saí gritando pra minha menina, ela veio, voou em cima dele, tirou ele.
0: E a informação que ele meteu 26 facadas na sua filha?
2: Foi, eu subi hoje.
0: Esse cara tem que morfar atrás das grades.
2: E muito.
0: Ele tava já se preparando pra fugir, já inclusive já tava com a mochila nas costas?
2: Tava, quando ele pegou a bolsa pra ir embora, foi aonde ele voltou e chamou ela de volta.
0: O que é que a senhora deseja pra esse monstro?
2: Olha, Deus não dorme não, né? A justiça vai ser feita. O jeito que ele fez isso com a minha filha, ele vai pagar, né?
0: A senhora tem quantos filhos ao todo?
2: Comigo era 5.
0: Camila não deixou nem o filho, não?
2: Não, Camila não.
0: A Maria Aparecida, irmã da vítima, também foi vítima deste nojento, né? Ela acabou sendo esfaqueada no braço e também no peito, né? E acaba de prestar depoimento após passar pelo hospital aqui da cidade, né? Ela foi levada para a delegacia, onde prestou depoimento contra este indivíduo. Na verdade, ele tem 26 anos de idade, né? O Matheus Torres Silva, e é natural lá da cidade de Toritama. A Camila, né? Ela faria 18 anos no mês de novembro, ou seja, tinha 17 anos de idade. O Aparecida, você foi pra cima dele quando viu ele esfaqueando a sua irmã?
3: Foi, quando eu vi ele esfaqueando a minha irmã, eu fui pra cima dele.
0: Você aí, tinha uma boa relação com ele?
3: Tinha não. Ninguém da família tinha, aliás, né? Ele já vivia batendo nela, ameaçando ela.
0: Soube, inclusive, que tua mãe saiu do hospital lá de Palmares no último domingo, passou um tempo lá internada devido a uma raiva que ela teve, justamente o ambiente com ele era terrível.
3: Era terrível com ele, botava ele pra ir embora, ele ameaçava nós, dizia que ia matar a família todinha, ficava ameaçando.
0: E quem morava aqui com a tua mãe? Ele, ela e mais quem?
3: Morava minha mãe, ele, ela, meu irmão e minha tia, que é cega.
0: E vocês sabiam do passado desse sujeito?
3: Sabia, ele contava a nós, né? Dizia que já teve 3 homicídios. Bagunçava lá onde ele morava em Toritama, mas tinha 3 homicídios, ele dizia direto a nós.
0: E vivia de quê?
3: Vivia de nada, vivia nas costas da minha mãe.
0: E, ou seja, a sua mãe, com a aposentadoria dela, era quem bancava ele?
3: Minha mãe, com a aposentadoria dela, era quem bancava ele, que ele não trabalhava pra nada, ficava só na cama, dormindo de noite.
0: Vagabundo safado.
3: Gigolô de sogra, né? Isso sim.
0: E tua irmã botar uma miséria dessa dentro de casa?
3: Falta de conselho, não é, né? Porque não dava conselho a ela, mas ela nunca escutou, ela enfrentava a família por conta dele.
0: Pois é, gente, isso pode terminar bem, claro que não. Ah, o corpo da Camila foi encaminhado para o IML de Caruaru, enquanto que o indivíduo, né, foi preso pela Polícia Militar, levado para a delegacia daqui de Bonito, onde foi autuado em flagrante pelos crimes de feminicídio e tentativa de feminicídio, e foi levado para Caruaru para ser apresentado na audiência de custódia. Posteriormente, vai ser recolhido à penitenciária Juiz Plácido de Souza, em Caruaru, no entanto, à disposição da justiça aqui de Bonito.
4: Valeu, Adielson, pelas informações. Está aí, portanto, esse caso que segue repercutindo em todo o estado de Pernambuco devido à gravidade do assunto, né? Uma vez que o indivíduo esfaqueou a ex-esposa, né? Ex-companheira, esfaqueou a ex-cunhada também e estava promovendo ameaças contra a família da adolescente que infelizmente acabou morrendo nesta situação. Vamos para o intervalo e a seguir voltaremos com outros assuntos aqui dentro do Rota da Notícia. Permanece ligado com a gente.
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0: Estamos de volta aqui com Rota da Notícia, abraçando você que está chegando agora, você que está desde o comecinho do programa ligadinho aqui com a gente, e aproveitando aqui para abraçar os nossos amigos internautas que estão ligadinhos, mandando recado para a gente no nosso canal do YouTube. Beta Souza, Manuel Feitosa, Bruno Henrique, Kleber Santana, ele disse: sextou com S e churrasco. É bom, né, meu amigo Eduardo Brito, né? Se for fazer, meu amigo Kleber, lembre da gente, viu? A gente já tá pronto aqui, pronto, já tá com a mochilinha pronta. Um abraço para o Vanderlei Forrozeiro, né? Tudo de bom para você, meu amigo. Ana Paula, Genilda Maria também tá por aqui, Cida Nunes, Lucinalva Silva, José Cordeiro, bom final de semana para você também. Um abraço para Edinalva Gomes, tá em São Domingos, Maria Conceição, Verineide Cavalcante, Wagner Alexandre, né? O Wagner Net do Arco Verde, pedindo pra Compesa soltar água para o Arco Verde. Pessoal que não aguenta mais, né? Pessoal tá tomando banho igual pão doce, é no pincel. Tá aí feito apelo aqui no nosso programa. Atenção, Compesa, solta água para o loteamento Arco Verde. O pessoal tá pedindo encarecidamente. Um abraço para o Givanildo Ferreira de Toritama, Ezonete Maria, Maria Silva também tá aqui com a gente, Marco César. Um abraço para o Marcos da JCL. Um abraço ainda para o Damião Leite. Um abraço para Branca Josefa. Rosângela Silva, Rose do Caldinho tá aqui com a gente. Um abraço Maria Célia também. Tem muita gente boa nos acompanhando nessa manhã de sexta-feira. E nós queremos desde já desejar a todos um excelente final de semana, tá? Para você que tá aqui nos acompanhando através da internet, através do rádio também, o nosso muito obrigado pelo primeiro lugar de audiência nesta manhã. A gente traz detalhes agora de um usuário de drogas que foi encontrado sem vida no município de Limoeiro, no Agreste Pernambucano. O corpo de Rafael Sebastião Félix da Silva, de 27 anos, foi encontrado em uma área de mata e apresentava 3 perfurações provocadas por disparos de arma de fogo na região da nuca. Segundo informações, a vítima possuía antecedentes criminais. Era apontado como usuário de drogas e também estava sendo investigado por possível envolvimento com o tráfico de drogas naquela localidade. A polícia deu início às investigações para esclarecer as circunstâncias e a autoria deste crime, bem como chegar até a motivação e os autores deste assassinato que vitimou este rapaz e foi encontrado sem vida lá em Limoeiro. A gente fala para você agora de outro caso. Dessa vez, o fato que aconteceu na tarde da última quarta, quando um carro modelo Fiat Strada capotou na estrada que dá acesso à Vila do Pará, a zona rural aqui de Santa Cruz do Capibaribe. Até o momento, as causas deste incidente não foram informadas oficialmente. Informações preliminares apontam que o motorista teria perdido o controle da direção e capotado o veículo. E também não foi divulgado quantas pessoas ocupavam esse carro no momento deste acidente, nem o estado de saúde dos ocupantes. A Polícia Civil segue com as investigações para apurar as causas deste acidente. Tem recadinho dos nossos anunciantes agora e daqui a pouquinho tem mais detalhes de outras ocorrências que aconteceram aqui na nossa região.
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0: Minha gente, um homem identificado como José João de Moura Santana Júnior, de 30 anos, foi encontrado sem vida no interior de um veículo. O carro que estava estacionado nas proximidades do Parque de Exposições, em Surubim. O fato aconteceu na última quarta-feira, segundo informações apuradas. A vítima, conhecida popularmente como Júnior da Água, trafegava pela localidade quando estacionou o automóvel às margens da via e permaneceu no interior do veículo. Por volta das 19h30, o cunhado de Júnior foi até o local e encontrou o veículo ainda estacionado. Em razão da película existente nos vidros, especialmente no para-brisa dianteiro, não era possível visualizar o interior do automóvel. É impossível constatar também a presença de alguém em seu interior. Diante da situação, o familiar quebrou o vidro da porta e encontrou o Júnior caído no banco do motorista, entre o banco do motorista e o banco do passageiro, já sem sinais vitais. De acordo com informações preliminares, não foi constatado sinais aparentes de violência ou de uma ação criminosa. O caso foi registrado como morte a esclarecer. As circunstâncias e a causa da morte serão esclarecidas após a conclusão dos laudos periciais. A gente traz detalhes para você agora de uma moto que foi recuperada em menos de 20 minutos por parte do efetivo da Romu. A ocorrência foi encaminhada para a delegacia. O repórter Randerson Mardoqueu conversou com o GCM Bezerra e traz mais detalhes acerca dessa situação.
6: Um trabalho rápido do efetivo da Romu, foi recuperada mais uma motocicleta Honda Pop. Para mais informações sobre este ocorrido, eu converso mais uma vez com o GCM Bezerra, que pode ser relatado, guerreiro, de informações sobre essa situação. Mais uma vez, boa noite.
7: Boa noite, Hans. Boa noite a todos os ouvintes. Nós recebemos informações que uma Pop na cor preta teria sido tomada de assalto, né, e teria sido abandonada em um matagal, né. De pronto, o efetivo foi verificar a veracidade do fato e, chegando lá, constatamos a motocicleta estava lá. Não deu tempo nem a vítima prestar queixa, né, pois fazia aproximadamente 20 minutos que ela tinha sido tomada de assalto. Então fizemos a entrega diretamente à proprietária.
6: O guerreiro, algum tipo de avaria na motocicleta ou algo do tipo?
7: Não, a moto estava intacta, da mesma maneira que os indivíduos levaram.
6: É importante destacarmos justamente isso, a informação que chega rápido ao efetivo, dando a resposta.
7: Isso, exatamente. Quero aproveitar antes a oportunidade, né, agradecer aí a população de bem, né, que tem contribuído com o nosso trabalho, certo, nos passando informações. Isso é primordial para que a gente consiga desempenhar um trabalho de excelência.
6: A área de mata na qual a motocicleta é localizada, já outras ocorrências justamente nesse local?
7: Já sim, né? A gente ultimamente está varrendo justamente esses pontos, né? Fazendo esses pontos aí que rotineiramente os indivíduos costumam deixar as motocicletas, né? E vez ou outra a gente consegue êxito nessas recuperações.
6: Inclusive já é uma prática costumeira desses indivíduos, furtar ou roubar e deixar a motocicleta para esfriar.
7: Exatamente, né? A gente chama esfriar, pois eles roubam, colocam lá para passar, um exemplo, à noite ou algumas horas, né? Porque se houver rastreamento, né, eles não são capturados. Então, eles costumam deixar justamente em mata, né, ou lugares assim de difícil acesso.
6: Algo mais a acrescentar, guerreiro? Fique à vontade.
7: Não, só agradecer o trabalho da imprensa, né, com a gente, e agradecer mais uma vez a população e pedir que continue nos repassando informações, que só quem ganha é a população de bem.
6: E é claro também que é satisfatório justamente ver a vítima ter o seu bem restituído.
7: Exatamente, né? A gente sabe que tudo é conquistado com muita luta e suor, né? E ser tomado assim é muito revoltante, né? Então as forças policiais estão nas ruas justamente para garantir aí segurança à população, né? A gente tem um trabalho árduo, né? Hoje, por exemplo, várias motos foram tomadas de assalto, né? A gente está na delegacia aqui com uma moto que já estava desmanchada, né? E a gente vem dando esse combate, né? Infelizmente a gente não consegue estar em todo lugar, não é isso? Mas a gente vem fazendo nosso trabalho e com excelência.
6: O efetivo presente neste ocorrido?
7: É Vital e Bezerra.
6: Aí, situação registrada, motocicleta recuperada, devolvida também ao proprietário. A reportagem é do Anderson Mardoqueu.
0: Obrigado, Anderson, pelas informações. Vamos agora para o intervalo. Daqui a pouquinho voltaremos com a informação de uma mulher que foi presa em Caruaru. Ela que chamou uma criança de macaco, né? Racista que acabou se dando mal lá no município de Caruaru. Na volta também outros assuntos serão destaques nesta edição. Permanece aqui acompanhando o Rota da Notícia.
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6: De volta aqui com Rota da Notícia, abraçando Ronaldo Costa, que está acompanhando a gente, ele que também abraça a irmã Ana Paula, escutando lá em São Domingos, Maria Célia, Vânia Ferreira. Bom final de semana para você também, Vânia. Adelson Silva de São Domingos. Lucinha, tá aqui também nos acompanhando. Um abraço para você, Lucinha. Inácio da Bolacha, na Central de Feiras, ligadinho com a gente. Obrigado pela interação. Abraço ainda para o pessoal da Pitelzinho Kids, né? Toda a tropa lá da Pitelzinho Kids acompanhando o nosso programa, né? Fazendo questão de registrar audiência nessa manhã. Um abraço para o Ramon. Ramon tá aí em Caruaru, ligadinho com a gente. Um abraço para você, Ramon. Tudo de bom para você. E a gente também tem participações de outros ouvintes que estão aqui ligadinhos com a gente, né? Exemplo do Cláudio da Malhada, Moreira Forrozeiro. Um abraço também para o Vanderlei, que tá aqui deixando um recadinho pra gente. O Wilma Maria, um abraço para você, Wilma. Obrigado pela participação. Obrigado pela interação aqui com a gente. E temos recadinho em áudios, né, dos nossos ouvintes fazendo reclamação. Então a gente confere a partir de agora.
7: Bom dia, Gilson. Aqui é Fátima, da Palestina. Eu mandei uma mensagem para você dia 1º de julho, fazendo um apelo sobre um poste que está com a lâmpada queimada. É, fica em frente à Rua da Escadaria. É aqui na Rua São Jorge, na rua que desce para o campo. Fica bem em frente à Rua da Escadaria, não tem como errar. Tá certo? Faça um apelo aí, por favor, que tá uma escuridão danada à noite. Obrigado, viu? Que Deus abençoe.
6: Tá aí, portanto, né, a nossa ouvinte reclamando dessa escuridão. Então, atenção, pessoal aí do setor de iluminação pública da prefeitura, dá uma passadinha ali bem em frente à Rua da Escadaria, né? Não tem erro não, tá? O pessoal tá sofrendo com a escuridão e aí essa escuridão favorece para muita coisa ruim acontecer. Mas fica aqui o nosso apelo também. Deixa eu passar por aqui e abraçar a Eliane do Residencial Cruzeiro. Ela que mandou mensagem em texto dizendo o seguinte: queria agradecer o trabalho da prefeitura que está fazendo aqui, limpando os matos e colhendo o lixo. E a maioria da população joga o lixo no meio da rua. Também queria pedir ao pessoal do Residencial Cruzeiro que mantenha as ruas limpas, porque o carro passa e algumas pessoas jogam lixo no meio da rua e ainda tocam fogo, né? Esse, inclusive, parece com um caso que divulgamos ontem aqui de uma popular lá do Flórida, né? Reclamando exatamente dessa questão, do pessoal que não coloca o lixo no dia e horário que o carro do lixo passa, mas aí depois vai até a fogo, trazendo fumaça e trazendo transtorno para a maioria da população. Mas fica aqui o apelo também. Tem mais um recadinho em áudio para a gente conferir? Então vamos conferir mais um áudio, vamos lá.
8: Bom dia, Gilson Fernando. Aqui é a Ivanice, do Barro do Jaçanã. É que eu não perco um programa seu. Todo Muito dia eu obrigado. Assisto seu programa. Um abraço bem forte para você. Fica com Deus.
6: Fica com ele também. Muito obrigado, tá? Bom dia, Gilson. Gostaria de fazer um apelo e reclamar com Pesa que há 2 meses não chega água na rua Aniceto Jacinto Ramos, no loteamento São Miguel. Só chega o papel, né? Só chega o papel, só chega a conta. Mas água que é bom, nada. Desde já agradeço a vocês aí do Santa Cruz Online. É o João Vitor que mandou o recadinho aqui pra gente. Fica aqui o apelo para o pessoal da Compesa liberar água pra rua Aniceto Jacinto Ramos, no loteamento São Miguel, né? Para que o pessoal possa ter de novo o abastecimento em suas residências. Tá feito aqui o apelo. Deixa eu mandar aqui abraço também para o Edson, né? E o irmão dele, Ferrugem, na Palestina. Um abraço para vocês e muito obrigado pela interação. E lembrando que o nosso contato fica aí à disposição para você mandar a sua reclamação, a sua denúncia, tirar a sua dúvida e também fazer o seu agradecimento. 81-DDD-989-38-0000. 819-8938-0000 é o canal para você interagir aqui com a gente, tá? A gente traz detalhes agora para você de uma mulher que foi identificada como Hilária Lindalva da Silva. Ela foi presa em flagrante na manhã de ontem em Caruaru, suspeita de praticar o crime de injúria racial contra um vizinho, uma criança de 11 anos de idade. De acordo com as informações da Polícia Militar, a suspeita chamou a vítima de macaco. O repórter Adielson Galvão tem mais informações.
9: Policiais aqui da 89ª Circunscrição Policial, a 2ª Delegacia de Polícia aqui de Caruaru, prenderam na manhã desta quinta-feira uma mulher em flagrante acusada de crime racial. A Hilária Lindalva da Silva, de 40 anos de idade, cumpriu pena recentemente, inclusive está usando tornozeleira eletrônica. O delegado doutor Alberes Cristiane Costa está aqui conosco. Doutor Alberes, ela voltou a delinquir no mesmo crime que caiu há 2 anos atrás, delegado?
10: Exatamente, Adelso. Ela usou palavras pejorativas da mesma forma que ela fez anteriormente. Ela estava presa e há 2 meses estava sob liberdade condicional, inclusive utilizando uma tornozeleira eletrônica. E desta feita, novamente, ela utilizou de palavras ofensivas, dignidade, né, atingindo a dignidade da vítima, chamando-a de macaco, deveria estar no zoológico. Ou seja, são fatos assim que mostram o desequilíbrio total dessa mulher, né, que de respeito não só a sociedade, como o setor de justiça, a polícia. E dessa feita, novamente, volta a ser presa, né, e autuada em flagrante. E até por ter descumprido também, né, uma determinação judicial que delimita o espaço, né, dela se locomover com a tornozeleira, né, que era Riacho das Almas, e ela estava aqui em Caruaru. Então, ao tomarmos conhecimento desse fato, robustecidos com imagens, com vídeos, depoimentos, então não temos outras alternativas a não ser a autuar em flagrante. E assim foi feito.
9: O doutor, e que fica até o exemplo, né, para outras pessoas que muitas vezes até em tom de brincadeira acabam incorrendo nesse tipo de crime, né? Então podem ter sérias complicações.
10: Pois é, não pode existir brincadeira desse tipo, né? Não existe brincadeira com a finalidade de denegrir a imagem das pessoas, principalmente com esse teor, né, um tom pejorativo, né, atribuindo uma pessoa a um primata. Então, assim, é uma injúria racial que agora está, né, equiparado ao crime de racismo. É um crime inafiançável, é um crime grave, sério, deve ser reprimido. E na delegacia, ao tomarmos conhecimento, não foi diferente, né?
11: Vamos ao local, o centro de investigação para o local e efetuar a sua prisão.
9: Ela deveria estar cumprindo essa pena domiciliar em Riacho das Almas. No entanto, estava aqui em Caruaru quando, inclusive, voltou a procurar a família que outrora eram seus vizinhos. Então, por conta disso, ela tem alguma pena extra?
11: Veja, veja, essa delimitação, né, o próprio sistema comunica oficialmente a vara das execuções penais, que termina por proibir, né? Ou seja, ela sofre consequências mais graves, até uma decretação de uma prisão, digamos assim. Mas ela, isso é um fato menos grave. O mais grave foi exatamente ela voltar a utilizar, né, essas palavras ofensivas, atingindo a dignidade, a honra, inclusive de uma criança, né? Chamando a criança de macaco, de ter voltado ao rosto. Ou seja, são fatos
10: lamentáveis, tristes, e que essa pessoa tem que ser reprimida na forma da lei.
12: Wesley Marcos é irmão da vítima, o garotinho que hoje tem 11 anos de idade. Wesley, esse perrengue vocês vêm enfrentando desde que o garoto tinha 8 anos de idade?
13: Isso, Adelson. Como já foi noticiado, né, no teu canal alguma outra vez, há 2 anos atrás, da prisão dela, de quando eu resolvi fazer a denúncia. Eu fiz a denúncia mais ou menos, fiz a denúncia em abril de 2024. Nas redes sociais, né? Mas eu já vinha dando queixa dela há mais de um ano, e tudo isso já vinha acontecendo há pelo menos 3 anos, então suponho que já seja nessa média aí de 5 anos de perturbação no geral.
12: Ô Wesley, e hoje, como foi que tudo aconteceu, amigo? Você estava em casa com sua família, teu irmão estava lá também?
13: Não, na verdade eu não estava em casa, eu estava no trabalho, e aí foi quando eu estava sem internet e eu não vi as mensagens, né? Aí quando eu conectei no Wi-Fi, aí eu vi algumas ligações perdidas da minha mãe. Ele não tem celular, e aí ele tava ligando o celular da minha mãe, porque o nosso quarto é no primeiro andar, e aí ele começou a mandar mensagem dizendo, ó, a mulher tá solta, a mulher tá aqui, tá xingando a gente, tá chamando de macaco, tá ameaçando, tá dizendo que a gente deveria voltar pra floresta, não sei o quê. E eu acho que eu devo ter recebido cerca de 20 mensagens do meu irmão, todos os áudios, boa parte chorando e com medo, né?
12: O garoto, inclusive, está traumatizado, né? Quando os policiais informaram que a Hilária ia ser levada para o IML, né? Para fazer o exame traumatológico. Quando ele soube que ela ia passar por ali, ele ficou apavorado.
13: Eu soube agora, porque os policiais, eles me informaram da situação. Mas, na verdade, ele tem muito medo, porque durante todo esse período, né? Durante todo esse infeliz processo, ela ameaçava ele, ela dizia que ia jogar ele na frente do carro, que se visse ele andando de bicicleta ia matar ele. Algumas das vezes ela já chegou aí pra porta da nossa residência com faca e mandando a gente sair, porque ela ia fazer espetinho de macaco pra vender na feira. E aí se demorou por muito tempo, né, Adiel? E tudo isso ele presenciou hoje. Ele tava de férias, ele acordou e começou a mandar mensagem pra mim. Era 8 horas da manhã, eu vim ver, eu acho que já era 8h40. Mas aí já tinha acontecido muita coisa, que tanto ele quanto minha mãe ouviram, estão lá na delegacia, estão lá dentro, né, prestando um depoimento acerca do caso, né?
12: Quantas pessoas foram vítimas dessa mulher?
13: No total, toda a minha família, né? Hoje só foi meu pai, minha mãe e meu irmão pequeno, que era o que estava em casa.
12: Vocês tiveram algum atrito nesse período em que se tornaram vizinhos? Tiveram algum atrito com ela, para ela ter tanta raiva de vocês?
13: Todos os processos são acerca de racismo. Então, foi como eu falei recentemente a alguns colegas, eu digo, por muitas vezes eu já tentei arrumar alguma justificativa, algum motivo, quando na verdade eu nunca tive contato com ela, eu nunca falei com ela. Quando eu fiz as denúncias dela na delegacia, eu fazia a queixa, mas não tinha o nome. Ele dizia, tu não sabe o nome dela, não. Eu digo, não, eu não sei o nome dela. Mas hoje eu entendo que durante muito tempo eu procurei justificativa para aquilo que não existe. Porque todos os xingamentos dela são com relação à raça, cor, etnia. Então, xingava, esculhambava muito a minha avó, esculhambava muito meus irmãos pequenos, meu pai, e assim sucessivamente com os meus irmãos.
6: Tá aí, portanto, ela agora acabou se dando mal e ficou à disposição da justiça, né? Já estava com tornozeleira eletrônica, mas ainda assim voltou a praticar crimes de injúria racial, cometeu racismo lá em Caruaru e acabou levando a pior. Vamos trazer detalhes para você agora de 2 jovens que foram detidos com peças de motos e placas de motos que foram furtadas aqui em Santa Cruz do Capibaribe. Detalhe, viu? Mais uma ocorrência exitosa por parte do efetivo da Guarda Civil Municipal. GCM Vital conversou com o repórter Anderson Mardoqueu.
14: A situação está sendo apresentada pelo efetivo da ROMU, da Guarda Civil Municipal aqui de Santa Cruz do Caparibe, mais uma vez na delegacia de plantão. Trata-se da condução de dois maiores, apresentação também de uma motocicleta, além também de várias peças de outra moto. Para mais informações, eu converso nesse momento com o GCM Vital, que pode ser relatado, Vital, de informações iniciais sobre este ocorrido. Mais uma vez, boa noite.
15: Boa noite, Hans. Boa noite aos amigos internautas. Nosso efetivo estava intensificando rondas ali no bairro Oscazão, visto o número de assaltos que teve na cidade no dia de hoje, né? Então, nos deslocamos ali aos matagais, ali do bairro, para locais de possíveis desova, né? Mas não conseguimos encontrar nada. Quando estávamos retornando ali para a margem da PE-160, visualizamos dois indivíduos parados numa esquina, em duas POPs, uma branca e outra vermelha, justamente características de POPs que haviam sido tomadas de assalto na noite, né? Então resolvemos fazer a abordagem, quando um terceiro indivíduo que estava junto com eles saiu e ficou numa esquina, esperando. Ao fazer a abordagem dos dois, nada de ilícito foi encontrado, nem com ele, nem com as motocicletas. Resolvemos fazer a abordagem do terceiro indivíduo, que ao ver que nossa viatura estava indo ao encontro dele, se evadiu. Fizemos um acompanhamento tático, perdemos ele de vista e quando fizemos um retorno em uma determinada rua, visualizamos ele adentrando com a motocicleta em uma residência, né? Então, diante da fuga e do flagrante, adentramos a residência também para fazer a consulta da moto e ver se não tinha mais nada de ilícito na casa, quando começamos a visualizar peças de moto espalhadas pela casa, né? Dentre elas, uma placa de uma moto, que ao ser consultada, se tratava de uma XRE vermelha, com restrição de roubo e furto. Justamente as peças que estavam dentro da residência, né? Espalhadas por dentro do quarto e na sala.
14: Ô Vital, eles chegam a relatar algum tipo de informação justamente sobre as peças e essa placa dessa moto?
15: É uma história que não bate, né, Anderson? Eles sempre tentam dar uma história diferente, uma versão diferente. Ao ser indagado, eles informaram que haviam comprado a moto em um leilão. Então foram questionados aí pelo chassi e pelo motor dessa motocicleta, né? Aí foi quando ele informou que só comprou as peças em um leilão. A gente sabe que essa possibilidade não existe, é impossível isso acontecer, certo? Então, diante desses fatos aí, conduzimos o mesmo aqui para a delegacia de polícia.
14: Algum dos conduzidos já com passagem anteriormente pela polícia?
15: Nenhum dos dois. Todos os dois, a primeira vez que estão aí, vão ser enquadrados aí em flagrante por receptação.
14: Um fator que me chama a atenção trata-se justamente da placa da motocicleta, Vital, com restrição para roubo e furto.
15: Isso mesmo, a placa já estava escondida dentro de um guarda-roupa, né? As demais peças estavam espalhadas pela sala e pelo quarto. Essa motocicleta foi furtada no São João da Moda no dia 20 e foi conseguindo encontrar essas peças agora, no exato momento.
14: A gente pode visualizar também através das nossas imagens uma motocicleta, acredito eu, Start 160 de cor vermelha. Algum tipo de restrição, algo do tipo?
15: Conduzimos essa motocicleta, pois foi utilizada na fuga do nosso efetivo, né? Então, quando visualizamos ele entrando na residência, fizemos a consulta dela, nada de ilícito foi encontrado também, mas diante do fato de ele ter fugido, ter feito direção perigosa ali pelo bairro, conduzimos ela aqui também para a delegacia de polícia.
14: É claro, a ocorrência em andamento, mas já foi adiantado pelo policiamento civil. Quais os procedimentos?
15: Vai ser instaurado o flagrante por receptação.
14: Algo mais acrescentável, tal? Fique à vontade.
15: Não, só dizer à população de Santa Cruz que, mesmo diante de tantos crimes que estão acontecendo, o efetivo da ROMU está no encalço dos meliantes, está nas ruas 24 horas por dia, estamos rodando para tentar trazer a sensação de segurança à população.
14: E é claro que o fator mais importante justamente para o trabalho do efetivo trata-se da informação da população.
15: Isso mesmo, Hans. A gente costuma dizer que não tem bola de cristal, né? Em muitas situações aí a gente consegue visualizar, consegue pegar um flagrante aí, mas a gente também depende muito da informação da população. Com certeza alguém deve conhecer esses meliantes aí que estão nos vídeos, circulando na cidade, cometendo vários assaltos e furtos, e se essa informação chegar a ROMU vai atrás.
14: Qual o efetivo presente no ocorrido no dia de hoje?
15: Além de mim que vos falo, o GCM Menezes e o GCM Bezerra.
14: Tá aí, situação apresentada, agora os procedimentos sendo realizados na delegacia de plantão. A reportagem é do Anderson Mardoqueu.
6: Obrigado, Anderson, pelas informações. E com essa, a gente finaliza a última edição desta semana do Rota da Notícia. Agradecendo a você, ouvinte, e a você, internauta, que esteve nos acompanhando até aqui. Obrigado também aos nossos anunciantes. Agradecer ainda os trabalhos técnicos do Eduardo Brito e da Lisandra, a produção do Levi Xavier e a direção geral do Ney Lima. Um forte abraço deste amigo de vocês, Gilson Fernandes, e um bom final de semana a todos. Até o nosso próximo encontro, se Deus quiser.
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5: 8 horas e 3 minutos.

Olha, muito bom dia pra você, chegando nessa manhã de sexta-feira, show da Cambuca a partir de agora, sexta-feira, sextou, né? 17 de julho, pra você que tá de idade nova hoje, felicidades, tudo de bom, final de semana à vista, né? Pra você que tava ligadinho com o programa Rota da Notícia, volta segunda-feira, a partir das 7 da manhã aqui na Cambuca, tá bom? Ó, lembrando que às 10 temos o padre Reginaldo Manzotti com o programa Experiência de Deus. Show da Cambuca, começando agora até o meio-dia, porque meio-dia tem ele, Jota Lima, com as principais notícias também, é claro, aqui na Cambuca FM. Um abraço a todos, obrigado mesmo pelo carinho da audiência, seja bem-vindo, show da Cambuca, a partir de agora.

0: 8 horas e 16 minutos.
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2: Tassi, mano. 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

0: Ave Maria do céu. Obrigado mais uma vez. Tamo junto, viu?
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1: 8 horas e 30 minutos.
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0: aqui, que honra estar aqui.
1: Deixa eu agradecer muito a sua presença. Num momento tão especial pra gente, quando eu liguei pra esse cara e fiz o convite, ele falou: poxa, Dani, lógico, eu sou fã da Timbalada, eu te vi pequeno, não sei o que, coisa e tal. Ele me viu pequeno, viu, gente? Um amor de pessoa, um talento incrível. Por favor, faça um barulho para JP aqui, na moral.
0: Valeu, uma honra estar aqui, é uma honra estar aqui. Muito obrigado.
1: Deus abençoe, viu?
2: Bota fura nesse PA, vai! Forrozão!

0: nome! Obrigado.
1: 8 horas e 47 minutos.
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0: Lucas Duval Dantas.
1: É contigo.
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1: 9 horas.
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0: 9:17.
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1: 9:30.
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9:46. 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

0: Olha pra você que tá ligadinho com a gente aqui no Show da Cambuca.
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0: Olha, daqui a pouquinho, na sequência, o Padre Reginaldo Manzotti, aqui no Som da Mais Ouvida, né? Dentro do Show da Cambuca, Padre Reginaldo Manzotti, daqui a pouquinho às 10. Abraçando os amigos e amigas do centro da cidade, a galera lá na Casa do Bolo, nosso amigo Langstein, Dona Bebeta. Deixa eu mandar um abraço também aqui, ó, para o vereador Joãozinho do Paulo Santo, né? Lá em Paulo Santo, aquela turma boa ali do Sítio Paulo Santo. Meu amigo Gilson, lá na Gamileira, aquela turma boa. Deixa eu mandar um abraço aqui também para a galera no Sítio Chiquinha, também sintonizado com a gente, né? Obrigado aí pelo carinho da sintonia, tá bom? Nosso amigo Carlos de Pininha, no centro da cidade. Meu amigo Beto de Nin, todos lá no Mercadinho Santa Maria. Abraço também aqui, meu amigo Beto e Liliane. Sintonizado com a gente aqui, ó, no Show da Cambuca, pra você que tá ligadinho. Ah, você nos fabrico, né? Nas facções. Obrigado aí pelo carinho, né? A gente vamos tocar a última, aqui é a última da nossa programação. Mas lembrando que às 11 horas, logo depois do Padre Reginaldo Manzotti, o Show da Cambuca continua com muita música boa, não é isso? Então, obrigado mesmo pra você que tá sintonizado com a gente, pelo carinho da audiência. Vem aí o Padre Reginaldo Manzotti com o programa Experiência de Deus. Na sequência, a gente volta com o Show da Cambuca nessa manhã gostosa de sexta-feira.
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0: Vamos tocar a nossa última da primeira parte. Na sequência, vem o Padre Reginaldo Manzotti, logo depois do intervalo, viu? É rapidinho, o padre tá chegando por aqui.
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0: demais.
1: Louvado seja nosso Senhor Jesus Cristo para sempre. Seja louvado, sexta-feira da misericórdia. Misericórdia divina que brota do seio do Pai, eu confio em vós. Misericórdia divina, fonte de milagres e prodígios, eu confio, espero em vós. Queridos filhos e filhas, ontem foi o dia de Nossa Senhora do Carmo, mas nós continuamos com a novena. Hoje, oitavo dia, exatamente para dizer que não é no dia só que se conclui as orações. Vamos continuar pedindo. Ainda é a novena de Nossa Senhora do Carmo deste ano. Vamos juntos, com fé, confiança, esperança, nossa fé inabalável em Deus. Saúdo a todos, a partir da Rádio Evangelizar, de onde tudo começa, e as rádios irmãs cujos nomes cito neste momento.
2: É inabalável.
1: Sim, minha fé é inabalável em Deus. Saúdo a você pela TV Evangelizar, sinal digital em todo o país, em várias cidades, canal aberto. Pelo YouTube, Padre Manzotti Oficial. Pelo aplicativo da Associação Evangelizar é Preciso. E todas as plataformas digitais. Querido povo de Deus, é isso aí, uma fé inabalável em Deus. Dizermos sempre, dai-me, Senhor, esta fé inabalável. Dai-me, Senhor, esta fé inabalável. Na misericórdia divina, na bondade infinita de Deus. Filhos queridos, a fé não é ausência da dor, é saber onde ancorar e ancorar em Jesus Cristo, misericordioso, em Jesus das Santas Chagas. Então sobe o som, sacristão.
2: Minha fé é
1: em nome do Pai, do Filho e do Espírito Santo. Amém. Naquele tempo, Jesus passou no meio de uma plantação no dia de sábado. Seus discípulos tinham fome e começaram a apanhar espigas para comer. Vendo isso, os fariseus disseram-lhe: olha, os teus discípulos estão fazendo o que não é permitido fazer no dia de sábado. Jesus respondeu-lhes: nunca lestes o que fez Davi? Quando ele e seus companheiros sentiram fome, como entrou na casa de Deus e todos comeram os pães da oferenda, que nem ele, nem os seus companheiros era permitido comer, mas unicamente os sacerdotes? Ou nunca lestes na lei que um dia de sábado no templo, os sacerdotes violam o sábado sem contrair culpa alguma? Ora, eu vos digo, aqui está quem é maior que o templo. Se tivesses compreendido o que significa quero misericórdia e não sacrifício, não terias condenado os inocentes. De fato, o Filho do Homem é o Senhor no sábado. Senhor, tu és maior que o templo. Tu és o Deus da misericórdia. E de fato, tua palavra ecoa até nós. Quero misericórdia e não sacrifício. Senhor misericordioso, Deus bom, Deus compassivo, fortaleça minha fé, fortaleça minha fé para a longa jornada. Eu espero milagres, Senhor. Eu espero milagres não porque eu mereço, não porque eu me sinto merecido.

0: Merecedor desta graça. Eu espero um milagre, porque sois bom. Porque sois um Deus de bondade. Porque sois um Deus de consolação. Qual o milagre que você quer pedir para Deus? Você que está me vendo pela televisão, você que está me ouvindo pelo rádio, pelos aplicativos, você vai desistir do seu milagre? Você vai desistir? Vai nadar, nadar e morrer na praia? Não. Senhor, eu espero o milagre. Eu confio e deposito toda a minha esperança em Ti, Senhor. Sois um Deus bondoso, misericordioso. E por isso que eu peço, com tanta confiança, atendei-me nesta graça que tanto necessito. Na doença física, você que está numa máquina agora, fazendo hemodiálise, quimioterapia, ou tomando remédios fortes, com efeitos colaterais bastante danosos, confie em Deus, se recomenda em Deus. Você que está para fazer uma mamografia e está com medo, medo do resultado. Você que está fugindo de um diálogo dentro de casa. O diálogo é fundamental, faça-o inspirado em Deus. Um diálogo leve, autêntico, verdadeiro, sincero. Não fuja da conversa, sem estar com o dedo em riste, acusando, não, acusando nada. Tentando reaver, tentando conquistar. Misericórdia é isto. Não é alguém condenado, é alguém convertido. Essa é a grande mensagem do Senhor. Eu quero misericórdia e não sacrifícios. Em Deus eu espero um milagre. E vai rezando, vai colocando diante de Deus: eu espero um milagre. Diga isso várias vezes: Senhor, eu estou esperando um milagre. Eu me aproprio desta graça, Senhor. Eu tomo posse da cura. Eu tomo posse antes da cura chegar. Eu tomo posse dessa graça que me é derramada. A minha hora vai chegar, Senhor. Eu insisto em dizer isso. Eu sei que não é segundo os ponteiros do meu relógio. Sei, Senhor. Mas se for de Tua vontade, que seja hoje. Atenda-me, Senhor. Peço com confiança. Peço com fé. A minha hora vai chegar. Eu espero este milagre, Senhor, de todo o coração. E eu não vou desistir de esperar. E eu clamo, Senhor. Clamo sem cessar. Me dê este milagre, Senhor. Rezar assim, com simplicidade, mas com muita confiança. Nós só começamos o programa. Ainda temos partilha de vida, a leitura orante, testemunhos. Por isso, aproveite esse intervalo e talvez alguém precise saber de que este programa está no ar. Fale para um amigo, para uma amiga, alguém que você sabe que vai fazer um bem imenso estar em oração. Eu vou para o intervalo, eu volto já, com você e com quem você evangelizar agora. Voltamos já.
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0: Querido povo de Deus, é amanhã, Guarapuava. Amanhã estarei com vocês. Amanhã, Guarapuava, no Centro de Eventos Cidade dos Lagos. Às 17 horas, Santa Missa presidida por Dom Hamilton Manuel da Silva, Bispo Diocesano. 60 anos da Diocese de Guarapuava. Às 18h30, amanhã, eu estarei conduzindo um show de evangelização pela música, com a música, levando até Deus. Amanhã, Guarapuava, estou chegando, espero por vocês. Quero lembrar que dia 31 de julho, na próxima semana, na sexta-feira, eu estarei em Araquari, Santa Catarina, na festa do Senhor Bom Jesus de Araquari. O tema: Brilhe a Luz da Esperança em Nossas Vidas, Araquari. Será na Avenida Nereu Ramos, no centro de Araquari. Que horário, padre? Na sexta-feira que vem, às 19h30, Santa Missa. E logo após, um show de evangelização pela música. Lembrando, dia 31 de julho, semana que vem, na sexta, Araquari, Santa Catarina. Brilhe a Luz da Esperança em Nossas Vidas, na Avenida Nereu Ramos, centro de Araquari, às 7h30 da noite, Santa Missa. E depois, um show de evangelização. Manuel, que a paz de Jesus esteja com você, Manuel.
1: A bênção de Deus, padre. Que Deus me abençoe, e ao senhor também.
0: Muito obrigado, Manuel. De onde você fala?
1: Eu tô falando aqui de Joinville, Santa Catarina, pela Arca da Aliança.
0: Meu abraço a Joinville, a Arca da Aliança. Diga lá, Manuel. Ai, não.

0: senhor.
1: É verdade. Mas pelo...
0: Eu sempre gostaria de ver o senhor aqui em Joinville, mas nunca deu certo. Agora o senhor tem que vir para Araquari, né?
1: Tem, é longe Araquari?
0: Não, fica perto aqui.
1: Então, vá
0: fica
1: lá.
0: Fica perto de São Paulo. É, vou ver se eu tiver um jeito, eu vou lá. Pra ver se eu consigo estar com o senhor, bater uma foto com o senhor.
1: Tá bom.
0: É, isso. Eu vou dizer, tem uma lembrança, né, porque eu sei. A mulher sempre gostou de escutar o senhor. Ela nunca deixou de escutar.
1: Entendi. O senhor sofre, é. O senhor está sofrendo muito a morte dela,
0: eu,
1: não é?
0: Eu tô com sofrimento porque eu perdi ela. Eu tô sozinho há um ano e 5 meses, né? Então aí é ruim, né, pra mim.
1: Entendi.
0: Eu tô com ela aqui na minha frente, aqui com a Nossa Senhora Aparecida aqui, ó. Eu tô olhando pra ela falar comigo com os olhos, padre.
1: Eu entendi, filho. Entendi.
0: Ela sofreu um ano, teve, ela sofreu 3 meses no hospital. Problema de pulmão, essas coisas, né? Falta de ar.
1: Eu entendi, filho. O senhor tem filhos?
0: Tem 3 filhos, mas o que vem aqui é só o mais novo. Mas o mais novo, ele tem um filho especial com autismo, né? Então não tem como sempre estar aqui, né?
1: Entendi.
0: É.
1: Mas o senhor tem que preencher... O senhor precisa preencher um pouco a vida do senhor, visitar seus filhos, dar atenção para os netos.
0: Eu vou lá visitar eles.
1: Porque...
0: Padre, eu consegui. Eu queria ter uma pessoa que eu pudesse conversar no dia a dia, padre. Tá difícil pra mim, que eu sempre conversava com ela. Agora eu converso com ela, mas ela não fala, como é que eu vou falar com ela?
1: Eu entendo, filho. A solidão. É a solidão dentro
0: solidão,
1: de casa.
0: Muita solidão eu sinto aqui, padre. Eu tô aqui, ó, na área de fora, aqui, sozinho, aqui, ó, falando com o senhor aqui, ó. Mas não parece ninguém falar comigo aqui.
1: Filho, volta a dizer, procure mais os seus filhos, procure mais estar com eles. E tenha certeza de que mesmo o senhor falando com a sua esposa, ela estando do outro lado, Nossa Senhora escuta. E Nossa Senhora, como você diz, Nossa Senhora Aparecida que está na tua frente, ela está junto com o senhor não está só nesse mundo não, Deus está junto conosco. Alô?
0: Com Deus e Nossa Senhora. Isso. São José também.
1: O senhor vai à missa aos domingos?
0: Vou, sábado, que tem missa aqui.
1: Isso.
0: É Nossa Senhora dos Navegantes aqui de Joinville, do bairro Espinheiro.
1: Tá certo, Nossa Senhora dos Navegantes.
0: É, Nossa Senhora dos Navegantes. Todo sábado eu tô na igreja.
1: Que bom.
0: Ela sempre foi.
1: Ela sempre foi com o senhor?
0: Não, teve um tempo aí que ela foi lá, sempre ia sozinha, porque ela tinha muita falta de ar pra eu junto, né?
1: Mas é por doença. Então, aí
0: ela tem uma amiga aqui na frente, que o marido dela é que socorreu ela um dia antes de ela ser internada, né? Aí ele socorreu ela, mas não deu certo. Não deu tempo.
1: Seu Manuel, fique com Deus, que Deus o conforte, levarei seu nome em oração. Um grande abraço, seu Manuel. Se possível, vá lá, dia 31 de julho, em Araquari, Santa Catarina. Meu abraço a Joinville. Nós temos a TV Evangelizar, canal 49.1. 49.1, a corneta, sacristão, isso. Ele nos escuta pela Arca da Aliança FM. Giovanni Alves é o diretor. Arcebispo Dom Francisco Carlos Bach, da Arquidiocese de Joinville. Francisco, que a paz do Senhor esteja com você, Francisco.
2: Bom dia, padre.
1: Deus o abençoe. Você fala de onde, Francisco?
2: Eu falo de Maranguape, padre, no Ceará.
1: Meu abraço a Maranguape. Como é que você me acompanha aí?
2: Padre, eu acompanho o senhor aqui pela TV Evangelizar, canal 329.
1: Deus seja louvado, Parabólica Digital.
2: Amém, padre.
1: Diga
2: Amém.
1: Lá, Francisco.
2: Padre, eu queria pedir oração pelo momento difícil que eu estou passando no momento e prestar 2 testemunhos de fé.
1: Então vamos começar pelo testemunho.
2: Padre,
1: Oi.
2: No ano de 2017, eu passei por um momento difícil, né? Eu adoeci, eu tinha acabado de sair de um emprego que eu trabalho como motorista de ônibus, de transporte coletivo de passageiros.
1: Sim.
2: Padre, eu adoeci, eu fiquei sem andar, sem comer com minhas próprias mãos, sem poder fazer nada. Passava a noite.

0: Putz, passei durante 6, 7 meses, por durante tempo, de joelho, em cima da cama, porque o corpo estava todo cheio de ferida, pelas costas, pelos meus peitos, barriga.
1: E o que que era isso?
0: E muitas dores, padre. Eu fiz minha família, meus 10 irmãos, graças a Deus, foi quem me aguentaram, né? Pelo momento financeiro.
1: Sim.
0: Minha base é abaixo de Deus.
1: Claro.
0: Aí, padre, eu fiz muitos exames com especialista, dermatologista e outros muitos mais, nunca foi constado nada.
1: Entendi.
0: Aí, padre, durante um tempo eu tinha ganhado uma Bíblia, que eu tenho um primo de sangue, é sacerdote, com a
1: certo.
0: Graça de Deus.
1: Sim.
0: Ele tinha me dado um texto, uma Bíblia, e eu me apeguei com a fé grande que eu tenho em Nosso Senhor Jesus Cristo, Nossa Senhora Aparecida. E foi quem me curou, padre. Aí,
1: entendi.
0: Quando eu paguei a melhorana, aí eu fui para casa da minha mãe, que mora na zona rural, ela que me banhava, quando a minha esposa não podia, botava comida na minha boca.
1: Certo.
0: Aí fui melhorando, aí eu saí assim para as varedas, no mato, né, rural, para me rezar, padre. Eu tanto rezava como eu chorava.
1: Entendi.
0: Conversava com Deus, assim, com uma fé tão grande, que chega, só Deus explica. Aí, padre, que é momento que eu senti uma presença, assim, uma presença divina. Algo se aproximava de mim, aí eu...
1: Filho, eu vou ter que ir para o intervalo, você fica na linha, a gente volta, você continua o seu testemunho, pode ser? Você espera?
0: Pode ser, com certeza.
1: Eu volto já, volte comigo, voltamos, eu volto falando com o Francisco e com a leitura Dante, voltamos já.
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0: Logo vamos para a leitura orante, mas antes eu estou com o Francisco, ele está testemunhando uma graça recebida. E aí, filhos, você recebeu a graça, você ficou curado deste mal no teu corpo?
1: Fiquei, padre, com a graça de Nosso Senhor Jesus, Nossa Senhora,
0: amém.
1: São Francisco, eu fiquei.
0: Louvado seja aí, Deus.
1: Amém, padre. Aí outra provação de vida, padre, uma época também, já no novo trabalho, eu tive um problema nos punhos, com minhas mãos, estava atrofiando, tive que passar por duas cirurgias, uma em cada mão.
0: Certo.
1: Graças a Deus, superei também com a fé em Jesus, Nossa
0: amém.
1: Senhora.
0: Amém.
1: E no momento, padre, eu estou passando pelo momento difícil, que eu ia saindo 3h40 da manhã para o trabalho, aí eu sofri um acidente doméstico aqui, descendo a escada de casa para o meu terreiro, e quebrei a perna, tíbia e fíbula, fratura exposta, o osso ficou todo estilhaçado, já passei por duas cirurgias, e provavelmente vou ter que passar por uma terceira cirurgia para retirada de ferros que
0: entendi.
1: Interno e não está dando certo. Aí eu queria pedir oração do Senhor
0: mim,
1: para ver que eu supere com fé e que em nenhum momento eu possa fraquejar, nem eu, nem minha esposa que está do meu lado direto e a minha família que está me apoiando sobretudo, abaixo
0: tá
1: de Deus.
0: Você que passou por duas grandes provações vai conseguir passar por essa. Nós começamos...
1: Com a graça de Deus.
0: Como é o nome da sua esposa?
1: É Maria Zuliani.
0: Tá. O que, que você ia
1: que
0: falar?
1: Está na luta comigo. Queria pedir também oração para um primo meu que sofreu um acidente último domingo agora de moto, está internado, mas com a graça de Deus está bem, para ele terminar de superar e voltar para casa.
0: O nome dele?
1: É o Ed Carlo.
0: Ed Carlo.
1: Ed Carlo Luiz.
0: Tá certo.
1: Ele também está passando por essa aprovação.
0: Reze comigo, Francisco. Jesus. Tenha misericórdia de mim.
1: Tenha misericórdia de mim.
0: Pelas tuas santas chagas. Eu te louvo e agradeço. Por tantas vitórias. Peço a graça. De não fraquejar agora. E peço a graça da minha cura. Fortalecei-me na fé. Amém.
1: Amém.
0: Levarei no altar do Senhor, Francisco. Que Deus abençoe. Maranguape, é Ceará. Ele citava a TV Parabólica, canal 329. Nós temos em Fortaleza a TV Evangelizar, canal 21.1. E minha saudação a Dom Gregório Paixão, da Arquidiocese de Fortaleza. Vamos à leitura orante. Escute o que as pessoas têm dito sobre a leitura orante.
2: Eu sou a Fátima, aqui do município de Silvânia, Goiás.
0: Pois não.
2: Eu tenho uma benção muito linda para contar para o senhor.
0: Conte.
2: Eu acompanho todas as novenas aqui pelo canal TV Evangelizar. Meu sobrinho separou da família dele, né, e foi conviver com outra família, que nem dele era. Eu pedi a Jesus das Santas Chagras que voltasse para cuidar dos filhos dele, que a pensão já estava muito alta, que acho que ele não dava conta de pagar mais. Eu apeguei com Jesus das Santas Chagras, nunca perdi uma novena aqui com o senhor, eu assisto todos os dias.
0: Tá bom.
2: E ele voltou para a família dele, está cuidando da família, dos filhos. E eu falei para Jesus das Santas Chagras, Jesus, quem pode tirar ele de junto dos filhos? Somente o Senhor. E hoje eu tomei posse nessa bênção, nessa graça. Graça recebida, graça alcançada. Toca o sino, sacristão.
0: Tá certo, não foi da leitura orante, mas tudo bem. Meu abraço, Fátima, de Silvânia, Goiás. Lá é Dom João Justino Medeiros, Silva, da Goiânia. Bíblia aberta, cartilha de oração.
3: Vem falar comigo, Deus.
0: E nós vamos continuar concluindo o texto de Paulo sobre a celebração eucarística. 1 Coríntios, capítulo 11, versículo 27. Por isso, todo aquele que comer do pão do Senhor ou beber do seu cálice de modo que ofenda a honra do Senhor, estará pecando contra o corpo e o sangue do Senhor. Portanto, atenção, aqui vem uma palavra importantíssima que cabe a mim como padre, mas a você que está me ouvindo. Preste atenção, sem pressa. Depois eu vou atender só uma pessoa, porque eu vou estender essa leitura orante. Portanto, que cada um examine a sua consciência e então coma do pão e beba do cálice. Você tem que voltar ao 27. Aquele que comer do pão do Senhor ou beber do cálice de modo que ofenda a honra do Senhor estará pecando. Então, examine. Faça um exame de consciência. Como eu estou recebendo o corpo e sangue de Cristo? Isso não é para desmotivar a receber Jesus. É para tomar consciência se não está precisando passar pela confissão. Ei, estou falando com você. Volto a dizer, incentivo sempre, não pare de comungar. É importante ir à missa aos domingos, ou no sábado à noite, que vale para o domingo. É importante comungar, mas é importante fazermos um exame de consciência. Como é que eu estou? Cada um examine a sua consciência. Padre, faz tanto tempo que eu não confesso e eu estou comungando. Vá confessar. Padre, eu não estou me sentindo digno de comungar. Vá confessar. Mas por favor, não ligue um piloto automático. Vai na missa, todo mundo entra na fila e você entra. Mas também do outro lado, por causa de não querer confessar, parar de comungar. Veja que eu estou colocando as duas coisas de grande importância. Versículo 29. Pois a pessoa que comer o pão ou beber o cálice, sem reconhecer que se trata o corpo do Senhor, está sendo julgada ao comer e beber para o seu próprio castigo. É por isso que muitos de vocês estão doentes, fracos e alguns já morreram. Se examinássemos primeiro a nossa consciência, nós não seríamos julgados pelo Senhor. Para não sermos condenados juntos com o mundo. Portanto, meus irmãos, quando vocês se reunirem para a ceia do Senhor, esperem um pelos outros. Se alguém estiver com fome, coma em casa, para que Deus não castigue vocês por causa dessas reuniões. Os outros assuntos eu resolverei quando chegar aí. Paulo explica e diz: tem outros assuntos, tem outras correções que eu quero fazer, mas eu farei pessoalmente. Sobre a Eucaristia, como é importante examinarmos. Como eu tenho recebido a Eucaristia? Sem preparação, sem a devida confissão, em estado de pecado mortal? Tenho ido sem o devido fervor? Você já ouviu falar destes agravos ao Senhor Jesus? E esses são sérios agravos de recebermos a Eucaristia sem consciência, sem estado da graça, sem procurar viver como cristão. Digo isso não para desestimulá-lo a receber Jesus, mas para que o façamos com melhor qualidade de alma, de espírito e consciência. Esta foi a leitura orante de hoje. Eu volto depois do intervalo.

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0: Escute esse testemunho que edifica. Ah, padre, eu tenho tanto um testemunho para dar, eu não consigo. 41-3221-6060, grave um áudio. Escute.
1: Oi, padre Reginaldo, sua bênção. Aqui é a Isabelle, eu sou aqui de Cianorte, Paraná.
0: Pois não.
1: Eu ouço você pelo YouTube, que o ano passado, em maio, o senhor estava realizando a novena de Santa Rita.
0: Sim.
1: E eu sou muito devota de Santa Rita. E eu pedia muito para ela o dom da maternidade, para mim ter uma gestação. Então eu acompanhei a novena, e no dia 23 de maio, eu tinha uma ultrassom para me fazer, padre. Para dar início ao meu tratamento. E na hora que eu fui fazer a minha ultrassom, tava lá, o meu menino.
0: Olha aí.
1: O meu bebezinho. Tava crescendo firme e forte.
0: Amém.
1: Eu só tenho a agradecer a Santa Rita, a Nossa Senhora e a Jesus da Santa Chagas, que me deu o dom de ter o meu bebezinho.
0: Amém.
1: E ele tá aqui do meu lado. E ele ama escutar o padre. Desde que ele nasceu. Ele nasceu em janeiro desse ano. E ele acompanha o padre. Eu coloco na televisão, coloco ele no carrinho, perto, pra ele estar escutando. E ele gosta muito.
0: Ah, que bom.
1: E ainda mais quando o padre coloca, toca o sino, sacristão. Então, padre, graça recebida
0: graça
1: e graça testemunhada. Toca o sino, sacristão. Obrigado, Jesus da Santa Chagas, e obrigado, Santa Rita.
0: Deus abençoe, Isabelle, de Cianorte. Enquanto você falava, eu escutava o balbuciar dele. Deus abençoe, que Deus realmente conte para ele que ele é o milagre de Deus, de Santa Rita de Cárcia. Minha saudação lá, quem nos transmite em Cianorte, a Rádio Capital 91 FM, diretor Padre João Mendes, Dom João Mamé de Filho de Umuarama. 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Marlene, que a paz de Jesus esteja com você, Marlene.
2: Padre, sua bênção.
0: Deus abençoe. Você fala de onde?
2: Falo de Guimarães, Minas Gerais.
0: Meu abraço, Minas Gerais. Guimarães, como você me acompanha?
2: Pelo Rádio Super Rádio Patos.
0: Meu abraço, Rádio Super Patos. Pois não, filha.
2: Então, eu queria dar meu testemunho da minha nora, que ela, há 7 meses, ela deu câncer de mama.
0: Certo.
2: E ela fez cirurgia, aí fez cirurgia, já ia começar a quimio. E aí, de repente, ela apareceu grávida, padre.
0: Nossa.
2: E aí, no início, ela ficou muito assustada, mas aí o médico estava esperando os exames dela chegar, chegou. Com a gravidez, ela já ia começar a quimio. O médico suspendeu a quimio e ela está curada, padre.
0: Meu Deus.
2: Nossa Senhora de Guadalupe curou ela.
0: Louvado seja Deus e Nossa Senhora de Guadalupe.
2: É, a
0: Nossa,
2: minha, eu tô pasmo. Ela está grávida. de uma menininha, vai chamar Vitória.
0: Com certeza, o nome é mais do que justo. Então diga comigo, graça recebida.
2: Graça recebida, graça testemunhada.
0: Toca o sino, sacristão. Quer deixar alguém em oração, Marlene?
2: Quero sim, padre. Quero deixar meu sobrinho, Daniel, meu afilhado também, que há quase 2 anos ele estava na academia fazendo exercício e um aparelho caiu na coluna dele, padre, e quebrou a coluna dele.
0: Jesus.
2: E ele tem tratamento em Belo Horizonte, já tem mais de 1 ano que ele tem tratamento em Belo Horizonte. E ele até mudou para lá. Agora ele tá fazendo um tratamento em São Paulo também, tomando medicamento. E ele tá bem assim, animado, sabe?
0: Entendi.
2: E eu falo que Nossa Senhora vai curar ele. Se Deus
0: Daniel,
2: quiser, ele
0: é Daniel o nome dele, né?
2: Daniel, é.
0: Tá
2: Daniel.
0: Certo, vou levar no altar do Senhor e vamos interceder por ele. Tá bom, Marlene?
2: Que quero Deus... pedir oração também pelos meus filhos.
0: Diga os nomes.
2: Gabriela,
0: tá.
2: Tiago.
0: Só um minutinho. Gabriela, Felipe. Gabriela, Tiago.
2: Tiago, Felipe, Felipe, Leonardo e Maria Clara.
0: Leonardo e Maria Clara.
2: Para minhas noras, para o meu genro e para meus netos também.
0: Tá certo. Que Deus
2: e
0: abençoe.
2: Pela minha mãe.
0: O nome, da,
2: pelo,
0: o nome da mãe.
2: Pela minha mãe também, que era ela, Maria Alves. Ela tem 83 anos.
0: Tá bom.
2: Ela ouve o Senhor todos os dias.
0: Meu abraço, Maria Alves. Deus abençoe. Meu abraço, Marlene Guimarães, Minas Gerais. Rádio Super Patos FM, de Patos de Minas. Wilton Queiroz. Também tem lá a Rádio Única FM Francisco, Dom Cláudio Nornstus, de Patos de Minas. Atenção, pessoal dos Estados Unidos. Eu quero lembrá-los, já fizeram a inscrição? A inscrição para o Retiro Nacional, que vai acontecer dia 15 e 16 de agosto. 15 e 16 de agosto, no Clube Português. No sábado, das 8h30 às 5h. Palestras, adoração, missa. As palestras são diferentes, no domingo, das 8h30 às 17h. Onde que eu faço a inscrição, padre? camarotetickets.com, isso mesmo. Mais informação, eu quero mais informação, padre, então você vai ter no site padrereginaldomanzotti.com.br ou na Missão Estados Unidos, @missão.sa. Dia 15 e 16, o Retiro Nacional em Hudson, Massachusetts, no Clube Português. Dia 22 de agosto, eu estarei em Delran, New Jersey. Também, momento de espiritualidade inabalável, vai ser na Escola Católica da Cruz Sagrada, das 8 às 17h. Também inscrição, você tem no camarotetickets.com. Então, não deixe para a última hora, garanta a sua presença. Chegando nos Estados Unidos, agosto, rezem por mim e rezem pela obra evangelizar nos Estados Unidos, mensageiras e mensageiros que estão nos Estados Unidos, brasileiros, comprometidos com a obra. Amado povo de Deus, ainda é novena de Nossa Senhora do Carmo. Minha hora não chegou, padre. Ainda é novena. Hoje, o 8º dia. Ontem foi o dia, mas ainda estamos na novena. Nós começamos o programa com aquela música, A Minha Hora Vai Chegar, em Deus eu espero um milagre. Por isso, espere o milagre em Deus, a tua hora vai chegar. A questão é, a hora de Deus não segue o ponteiro do meu e do teu relógio, é hora de Deus. Fé inabalável em Deus. Eu volto já, volte comigo.
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4: Hoje é aniversário da rádio Boa Vista FM, Boa Vista, Rio Grande do Sul. Cidade FM Congonhas, Minas Gerais. Natividade FM, Natividade, Rio de Janeiro. Sol Leste FM, Aquiraz, Ceará. Estilos FM, Varjota, Ceará. TV afiliada, Plis Telecom, Fernandópolis, São Paulo. E GSTN, Barueri, São Paulo. Quero lembrar a todos, toda terça-feira nós temos uma nova catequese. E terça-feira também teve. Você já viu a catequese desta semana? YouTube Padre Manzotti, não esqueça, sempre uma catequese nova, sempre um tema atemporal, sempre para o nosso crescimento, amadurecimento na fé. Catequese YouTube Padre Manzotti, assista, escute, vale a pena. Lembrando que amanhã estarei em Guarapuava, às 18h30, um show de evangelização. Dia 31 de julho estarei em Araquari, Santa Catarina. Às 19h30, na sexta-feira, Santa Missa e depois um show de evangelização pela música. Escute este testemunho. Escute. Padre Reginaldo, recebi uma grande graça na novena de Jesus das Santas Chagas, por intercessão dos arcanjos Gabriel, Miguel, Rafael, São Pio de Pietrelcina e Nossa Senhora. Há 10 anos, tive uma gravidez muito complicada. Fiquei muito doente. Meu bebê nasceu e com 3 dias de vida faleceu. Após o falecimento, fiquei depressiva e descobri que tinha uma doença crônica e tomaria remédio até o fim da minha vida. 5 anos depois, comecei a dar aulas em um colégio e havia uma secretária que ouvia o Senhor todos os dias no programa Experiência de Deus. E por causa dela comecei a acompanhá-lo diariamente. Também acompanhava as quintas eucarísticas e me tornei associada. Eu tinha ainda o sonho de ser mãe, mas tanto eu quanto meu esposo tínhamos muito medo, inclusive por causa dos remédios que eu tomo. Em agosto, uma mulher ligou para o Senhor pedindo oração pelo dom da maternidade. Automaticamente, coloquei a mão na minha barriga e comecei a rezar também. Padre, engravidei naquele mesmo mês. Por quando fiz o teste em outubro, já estava com 11 semanas. Fiquei com muito medo de viver tudo aquilo que eu já tinha passado no passado novamente. Em um sábado, escutando o seu programa, a leitura falava sobre provações. Após a dor vem a alegria, e que passamos por provações para aumentar nossa fé. Então, eu entendi que a provação que passei só foi para aumentar minha fé, pois passei a buscar mais a Deus. Todas as noites eu passava água benta na minha barriga e pedia-os aos arcanjos São Pio, Nossa Senhora e Jesus das Santas Chagas que derramasse uma gota do seu preciosíssimo sangue sobre mim e o bebê, e que desse tudo certo na minha gestação. Meu bebê nasceu em maio, saudável. Louvado seja Deus. Hoje está com 3 meses e se chama Davi. Só tenho a agradecer a Deus, a Jesus das Santas Chagas e Padre, obrigado por entrar todos os dias na minha vida. Quando eu for a Curitiba, visitarei o santuário. Graça alcançada, graça testemunhada. Lucimere, de São João do Triunfo, Paraná. Toca o sino, sacristão. Louvado seja Deus. Como eu disse, ainda é novena de Nossa Senhora do Carmo. Rezemos. oitavo dia. Nossa Senhora do Carmo, que deixaste o santo escapulário como sinal do vosso amor e proteção, sois reconhecida como assistência na vida e consoladora amável na hora da morte. Eu, vosso filho devoto, pronto a vos servir, disposto a vos amar, me apresento a vós e nesta novena, hoje, oitavo dia, faço o meu pedido. Não desista. Pede. Pede a mãe, o filho atende. Nossa Senhora do Carmo, nunca se ouviu dizer que alguém necessitado, tendo recorrido a vós, tenha ficado desamparado, com confiança. Mãe do Santo Escapulário, intercedei junto ao vosso Filho Jesus Cristo, por mim, por aqueles por quem devo rezar sempre, e por aqueles que se confiam às minhas orações. Mãe amável, sede-nos propícia, e rogai por nós a Deus para que sejamos dignos das promessas de Cristo. Nossa Senhora do Carmo, rogai por nós. Mãe do Santo Escapulário, rogai por nós. Madrinha da obra evangelizar é preciso, intercedei por nós. O Senhor esteja convosco, Ele está no meio de nós. Abençoai, Senhor, a água, a roupa dos enfermos, as fotos de família, os remédios. Abençoai aqueles que mais estão necessitados. Mãe, que não se diga que, tendo recorrido a vós, ficaram desamparados. Abençoai Pai, Filho e Espírito Santo. Amém. E eu me despeço com o clipe Manda Teus Anjos, YouTube, Padre Manzotti, evangelizar é preciso.

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1: 11 horas e 1 minuto.

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3: Olha, chegando com a segunda parte do show da Cambucá, nessa manhã de sexta-feira, 17 de julho, pra você que tava aí, ó, com o padre Reginaldo Manzotti, com o programa Experiência de Deus, que volta na próxima segunda-feira aqui na Cambucá, vai continuar com a gente, é claro, nessa manhã, até o meio-dia, tá certo? Lembrando que meio-dia tem ele, Jota Lima, com o programa Jota Lima Agora. Muita notícia e muita informação. Então daqui a pouquinho, a partir do meio-dia aqui na Cambucá FM, aqui o show da Cambucá continua nessa manhã de sexta-feira. Que coisa boa, né? 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Em frente à Policlínica. E amanhã, sábado, ao lado da Prefeitura. Um abraço do nosso amigo Betão. 11 horas e 6 minutos na

Victor Nunes. Que música linda, hein? Essa é demais. Pode cantar.

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2: 11 horas e 30 minutos.

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0: com mais força, mais energia, mais alegria, senhoras e senhores, Zé Vaqueiro!
1: Boa noite, Fortaleza!

0: José,
1: que alegria, Zé.
0: É doido, obrigado. A alegria é minha. É uma obrigado. Honra estar do seu lado, é uma honra cantar com você.
1: Bom demais, bom
0: ser
1: demais.
0: Ser seu amigo, ser seu parceiro.
1: Obrigado, Zé.
0: E viver direto, é bom demais.
1: Você teve comigo no drive-in do Zé, né?
0: Foi.
1: E a parceria
0: eu vou
1: do
0: botar,
1: Zé.
0: Vou botar meu passarinho pra voar. Eu vou. A banda toca?
1: Toca.
0: Não, mas vou atrasar.
1: Olha
0: não.
1: Que eu vou cantar mais um.

0: Eu não tô muito bom.
1: Eles são bons demais. É uma banda boa, meu filho. Não tem como não.
0: Uma banda diferente.
1: Manda um abraço, obrigado, viu? Um beijo pra vocês.
0: Obrigado. Obrigado.
1: Amo vocês, tá?
0: Obrigado.
1: Tamo junto,
0: meu filho. Aplausos pro nosso artista.
1: Obrigado, Fortaleza. Deus abençoe vocês.
2: 11 horas e 45 minutos.

0: Olha, show da Cambucá, na sua Cambucá FM, chegando ao finalzinho, né? Já são 11 horas e 54 minutos. Ó, nós vamos tocar o último aqui do show da Cambucá, né? A nossa última tá chegando, mas prometendo voltar na próxima segunda-feira, se o nosso Senhor nos permitir. Vem aí, Jota Lima, agora com as principais notícias de toda a nossa região, tá certo? Segunda-feira voltamos a partir das 8 da manhã com o show da Cambucá. Desejar a você um ótimo final de semana abençoado, né? Se cuide, hein? Pra que não vire notícia na segunda-feira aqui na nossa programação, porque Jota Lima tá chegando aí com as principais notícias, não é isso? Desejar a você um ótimo final de semana abençoado. A gente se encontra segunda-feira, tem Claudinho Silva às 5 da manhã, logo cedinho. Tá combinado? Show da Cambucá fica por aqui, vem aí Jota Lima na sequência. Ótimo final de semana, a gente se encontra. Chega baixando imunidade.
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1: Sexta-feira, 17 de julho de 2026. No programa de hoje você vai acompanhar. Onda de assaltos e furtos aterroriza moradores de Santa Cruz do Capibaribe. Polícia registra 2 homicídios em menos de 24 horas na mesma rua, na cidade de Carubaru. Elemento de Toritama morre em confronto com a polícia militar durante operação em Joaquim Nabuco. Família tenta identificar motorista que provocou acidente e deixou 2 pessoas feridas em Santa Cruz. Mulher é presa por injúria racial no município de Carubaru. E integrantes de organização criminosa acusado do falso Pix são conduzidos para a delegacia de Santa Cruz do Capibaribe. Já deu para sentir, o gráfico subiu, tem muita bronca e eu vou destrinchar tudo para você no melhor programa policial de Santa Cruz e de toda a região. Não tem para ninguém. Programa J. Lima Agora, ao vivo. Agora 12 horas e 8 minutos, meio-dia e 8 minutos. A gente pede desculpas aí pelo atraso do programa entrar, não é que o cidadão anterior aí, que faz um programa aqui anterior ao meu, ele não respeita nenhum profissional da rádio, não. Ele não sabe o que é educação profissional, não. Ele não sabe respeitar o horário de ninguém, não. Entra na hora certa, mas não entrega o programa na hora certa. Me ajuda aí, pô. É, tem que expor, porque a gente fica aqui brigando fora do ar pra, por questão de horário, pô. Respeita o horário, cacete. O povo esperando o programa entrar no ar meio-dia e fica esperando o bonitão sair do ar pra eu começar a porcaria do programa. Olha, o programa é ao vivo através da Rádio Vale FM 91.7, Rádio Cambuca FM e a Rádio Geração FM lá de Taquaritinga do Norte. Você pode assistir aqui, ó, no canal J. Lima Agora. Vai lá no YouTube, você assiste através da TV e do celular. J. Lima Agora. J. Lima Agora para você assistir, já para começar o programa carregado. O programa tá carregado. A última edição da semana tá daquele jeito. Me coloca imagens aí do casal que foi conduzido para a delegacia na manhã de hoje. Já na manhã de hoje, esse casal envolvido em uma organização criminosa que estava praticando vários golpes. Um dos golpes é o falso Pix aqui no Polo de Confecções, principalmente em Santa Cruz do Capibaribe. Segundo informações da polícia, esse casal e mais pessoas estão envolvidas nessa organização criminosa. Muitas pessoas, principalmente donos de galpões, foram enganados por esses elementos. imagens exclusivas para começar o programa. É o melhor programa policial de Santa Cruz do Caparibe, que não tem medo de mostrar a verdade. Você está acompanhando imagens feitas pelo repórter Paulo Viana há poucos minutos na Delegacia de Polícia Civil de Santa Cruz do Capibaribe. Essa ocorrência está em andamento. Está em andamento. Daqui a pouco uma reportagem em absoluta primeira mão. Mas enquanto isso, outra bronca. A quantidade de roubos e furtos aqui em Santa Cruz está um caso sério. Está imoral. Na noite de ontem, a Polícia Civil registrou vários assaltos e furtos em situações diferentes na cidade de Santa Cruz do Capibaribe. Ao todo foram 5 motos e um carro levados por ladrões na noite de ontem, e as vítimas foram até a delegacia para registrarem boletins de ocorrência. 2 elementos em motos pop. Olha aí as imagens dos elementos em absoluta primeira mão aqui no programa J. Lima Agora, as imagens dos elementos. Ali, ó, conversando tranquilamente, já tramando a próxima ação criminosa. Tem a imagem de uma jovem que foi assaltada no Bela Vista. Ela estava em uma moto pop de cor branca, sem placa, moto nova. Os elementos abordaram, levaram a moto da jovem e ela ficou ali nervosa, em via pública. Tá um caso sério. Aonde é que a gente vai parar? O que é que precisa mudar aqui para mudar essa situação? O povo não aguenta mais. O povo tá cansado. E aqui o povo fala. Põe no ar.
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1: Olha a bronca aí. Noite de quinta-feira, 16 de julho de 2026. Noite marcada por vários assaltos e furtos na Terra das Confecções. Agora, 23 horas e 15 minutos, 11 da noite e 15 minutos. Até o momento, 5 motos e um carro foram levados por ladrões aqui em Santa Cruz do Capibaribe. Acredite se quiser. Segundo as informações do agente de plantão, foram registrados 6 boletins de ocorrência por roubo e furto só na noite desta quinta-feira. As motos são uma Pop 110 de cor vermelha e placa SNV 6E61, que foi roubada de uma jovem por trás do parque Wellington Monteiro. Uma Pop de cor branca, sem placa, foi tomada em assalto por 2 elementos na rua Martins Ferreira de Araújo, no bairro Bela Vista. Uma CG 125 de cor preta e placa KGL 6687 foi furtada nas imediações de uma creche no bairro Dona Lica. Uma Pop de cor vermelha e placa UHL 7J74 foi furtada em uma rua no loteamento Nezinho Arruda, por trás do Moda Center. E um carro Gol de cor vermelha e placa KFZ 4E70 foi furtado nas dependências do Moda Center. Aqui na Delegacia de Polícia Civil, eu vou conversar com uma das vítimas das motos que foram roubadas. A moto Pop de cor vermelha e placa QYI 5A00, que foi tomada em assalto no bairro Dona Dom. O dono da moto não quer mostrar o rosto e não quer se identificar. Ô cidadão, como aconteceu o assalto?
2: Aconteceu no bairro Dona Dom. Exatamente umas 9h15 da noite, chegaram 2 elementos em uma Honda Pop na cor branca sem placa e chegaram e disseram assim: perdeu o boy. Eu até pensei que era meu primo tirando onda, né? Aí, nem aí, né? Aí levantou a camisa pra mim, aí mostrou a arma, pegou a chave da minha mão, que eu já tava indo embora da casa da minha tia, fui pegar uma mercadoria lá, ia pra casa, aí ele pegou a chave da minha mão, montou na moto e foi embora. É, e assim, essa não é só a primeira moto que foi levada minha, já é a terceira minha moto que foi levada nessa cidade, né? Eu acho assim que vereadores, prefeito, deveria cobrar do governo do estado mais segurança aqui para Santa Cruz. É uma cidade que movimenta muito hoje as pessoas atrás dos seus costureiros para entregar suas peças amanhã no Moda Center. É uma movimentação intensa e para a gente que somos trabalhadores, que pagamos nossos impostos, não temos direito a nada. Infelizmente, estamos à mercê da sociedade.
1: À mercê dos bandidos, né?
2: A sociedade, né? Que eles são sociedade e a gente quem somos os bandidos, né? Se a gente não pagar nossos impostos, a gente somos bandidos e somos presos. Se a gente não pagar IPVA, eles vêm e tomam nossa moto. Se a gente não pagar seguro, vem esses social, esse pessoal aí e rouba o que é da gente mesmo.
1: Ô cidadão, a sua moto é uma Pop de cor?
2: Vermelha.
1: Essa moto tá no seguro?
2: Está sim.
1: Menos mal, né?
2: Graças a Deus, né? E lamento pela menina que chegou aqui também, vítima do mesmo elemento, e sua moto não estava no seguro, né? E eu digo a qualquer pessoa, você tem seu veículo, sua moto, seja seu carro, independentemente do ano, coloque ela no seguro. Se previna, porque não tá para brincadeira em Santa Cruz, eles estão para botar, para atorar. Enquanto não tiver pessoas que olhem com um olhar de misericórdia para a gente, para trazer segurança para dentro da nossa cidade, a gente vai estar jogado aí a traça para esses marginais mesmo, esses mau elementos. E eu digo a vocês, coloque sua moto no seguro. Proteja-se.
1: Inclusive, no momento que você estava aqui para registrar o boletim de ocorrência, se encontrou com mais três vítimas, três situações diferentes. Com a sua situação, quatro motos. Inclusive, daqui a pouco, eu acredito que o dono da moto CG também vai vir à delegacia para registrar o boletim de ocorrência. São muitas motos roubadas diariamente e essa noite os bandidos fizeram a festa.
2: Isso mesmo, isso. Exatamente, isso. E vamos ver, né, que se aparecer, amém. Se não aparecer, amém, do mesmo jeito, né? Infelizmente, a gente tá nesse mundo para isso.
1: Inclusive, uma das vítimas que estavam aqui na delegacia, ela foi assaltada próxima à casa que ela mora e tem uma câmera de monitoramento que mostra a ação dos dois elementos. Aparentemente, também são dois menores de idade.
2: Isso, é o mesmo, ela mostrou a foto, o vídeo também, a minha, são os mesmos elementos que furtaram a minha moto também.
1: É aquela coisa, né? O menor de idade não pode ser preso, mas pode votar, pode fazer todo tipo de safadeza e roubar o cidadão de bem.
2: Desse jeito, por isso que agora em outubro pense antes de voltar, vamos fazer diferente na hora que a gente tem o poder na nossa mão, é cada um exercer o seu papel de cidadão e vem quem vai voltar.
1: Cidadão, muito obrigado e boa sorte.
2: Obrigado.
1: Aí, cidadão revoltado, o que é que a gente vai fazer, velho? Caso tá certo, tem mais reportagem daqui a pouco. No dia de ontem, uma mulher foi detida acusada de injúria racial contra uma criança na cidade de Caruaru. Qual o nome da figura?

0: teria acontecido uma situação que bastante repercutiu aqui em nossa região. Que essa indivíduo que aparece nas imagens que você está acompanhando agora, ela teria chamado, né, um rapaz aqui da cidade, lá no bairro Cidade Jardim, de macaco. E várias vezes teria já tido confusão, ela ali xingando, com várias práticas de racismo em relação a este jovem. Foi, aconteceu de ser presa, passou para audiência de custódia e aí saiu, né, para ser ali na cidade de Riacho das Almas. E aí acabou voltando para a cidade de Caruaru e voltou a praticar novamente, mesmo fazendo uso de tornozeleira eletrônica, mas aí voltou a praticar o mesmo crime de racismo e desta vez uma criança aí de apenas 10 anos, que é irmã, que é irmão no caso, da vítima, que outrora já teria sofrido de racismo dessa indivídua. E na delegacia nós conversamos com o doutor Alberes Cristiano, que traz informações sobre esta ocorrência. Acompanhe.
1: Essa senhora, ela cumpriu pena, né? E está cumprindo ainda, está em liberdade condicional, porque ela está utilizando uma tornozeleira eletrônica em razão dos mesmos crimes praticados hoje. Ela voltou a praticar injúria racial e dessa feita até com uma criança, né, chamando de macaco em razão disso. A polícia, a estrutura de investigação nossa, ao tomar conhecimento, foi na cidade de Jardim e efetuou a prisão dessa senhora em flagrante. Ela já respondeu, inclusive aqui nessa delegacia, por 3 procedimentos dessa mesma natureza. E aí demonstra um descaso, né, com a sociedade, descaso com a polícia, com a justiça, em voltar novamente a utilizar desse tipo de conduta, denegrindo uma honra, não é? De uma criança, inclusive, né, que é uma qualificadora a mais nessa conduta dela. Então, razão disso, ela está sendo autuada em flagrante e vai voltar ao seu judiciário.
2: Bom dia. No dia de hoje, a situação começou com o Wesley entrando em contato, informando que estava acontecendo de novo, porque o irmão dele estava pedindo ajuda, até que me mandou os áudios. E é uma situação que se arrasta já há algum tempo, já tem mais de um processo, mas parece que não foi suficiente ela ter ficado presa em razão do que estava acontecendo. Ela não tem autorização para estar no imóvel, porque ela está de domicílio, mesmo assim foi para lá. E é absurdo, você vê uma situação de racismo, já é uma coisa repugnante. E quando ele mandou para mim os áudios da criança, tá, finalmente, depois desse tempo todinho, consegui dormir no quarto dele, consegui se sentir um pouco mais seguro. E ele estava dormindo, acordar aos gritos de uma pessoa, chamando ele de saguinho, que vai acabar com a família dele, que vai acabar com a mãe dele, que é um bocado de gorila. Aquelas coisas absurdas todas que ela fala. Foi, eu não sei dizer o sentimento que me causou. E imediatamente o que eu disse, olha, o que a gente tem para fazer é acionar a justiça, procurar as autoridades. Eu tô saindo agora, eu saí do jeito que eu tava. Entrei em contato com a polícia, entrei em contato com a delegacia, vim direto para cá, narrei a situação. Graças a Deus e aos policiais também, que foram extremamente diligentes, a delegada, a doutora Natália, foi encaminhada uma viatura para averiguar tudo o que estava acontecendo. Tinha testemunhas, duas pessoas, se eu não estiver enganada, que estavam no momento, uma na frente da residência e outra em uma das residências lá, e que ouviu parte das agressões verbais e atos de racismo dela. Enfim, estamos aqui. A luta continua, na verdade, a luta nunca parou, né? São 4 processos, 2 encerrados, 2 em andamento, agora mais esse procedimento e a necessidade específica de garantir que essa criança tenha uma vida saudável, que essa família não seja vítima de racismo e que as pessoas coloquem na cabeça que racismo é crime, é punível, e que justiça vai ser feita em todas as situações em que a gente tomar conhecimento.
0: Dessa vez, inocente.
3: Não, dessa vez, da outra vez também. Novamente. Eu prestei 11 boletins de ocorrência aqui, em 2024. Nenhum foi pra frente.
4: Sabe
3: por quê? Porque eles não botam pra frente mulher. Eles foram 5 policiais hoje me tiraram de minha casa sem eu fazer nada.
0: Vamos lá, por gente. Racismo é crime. Até quando o povo vai aprender que racismo é crime? Respeita as pessoas, pô, principalmente com a criança. Tem um ditado que diz que a pior macumba que existe é um mau vizinho, viu, velho? É pra se arrombar com uma coisa dessa. 12 horas e 22 minutos, meio-dia e 22 minutos. Você que tá acompanhando o programa, daqui a pouco eu trago informações, eu trago detalhes da condução de elementos integrantes de uma organização criminosa que estava aplicando o golpe do falso Pix no polo de confecções, principalmente aqui em Santa Cruz do Caparibe. Olha aí, olha a bronca aí, olha a bronca, imagens em absoluta primeira mão. Na volta do intervalo comercial, eu já vou trazer uma reportagem em tempo real com Paulo Viana, diretamente da Delegacia de Polícia Civil. Daqui a pouco, após o intervalo.
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1: Muito bem. 12 horas e 29 minutos, meio-dia e 29 minutos. Estamos de volta com o programa J. Lima Agora. A gente tá com um pequeno problema no áudio, na live, né? Pra quem tá acompanhando através do YouTube, a gente tá com um pequeno problema. Acredito que na rádio tá tudo ok. Às 12 horas e 29 minutos. Atenção, você que tá acompanhando o programa, a gente vai trazer informações em tempo real sobre o que tá acontecendo na área da segurança pública. Uma ocorrência na manhã desta sexta-feira. Manhã de sexta-feira já movimentada na área de segurança pública. Às 12h30, sobe o BG aqui, por gentileza. BG, coloca aí a imagem do programa,

0: Muito bem. 12 horas e 32 minutos, meio-dia e 32. A gente vai seguindo aqui o programa pelo rádio. A gente vai tentar resolver a questão ali através da internet, no canal no YouTube. Mas enfim, na manhã de hoje, integrantes de uma organização criminosa de estelionatários, acusada de aplicar golpe do falso Pix no Polo das Confecções, foram conduzidos para a Delegacia de Polícia Civil em Santa Cruz do Capibaribe. Recentemente, uma reportagem produzida por uma emissora de TV da cidade de Caruaru expôs a situação e, na manhã de hoje, quatro pessoas foram conduzidas para a Delegacia de Polícia Civil da Terra das Confecções. O repórter Paulo Viana tem mais detalhes aqui agora, põe no ar.
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2: Com relação à situação apresentada na Delegacia de Polícia, eu vou conversar com Jaciel José, ele que é presidente da UGA, União dos Galpões e Atacadistas de Santa Cruz do Capibaribe. Um trabalho que iniciou parte de vocês já nas investigações, apurando, fazendo levantamento, com o apoio do Serviço Reservado da Guarda Municipal, Polícia Civil.
3: Exatamente. A investigação, ela partiu dos nossos associados que recebem PIX semanalmente falsos, e a gente começou a fazer o levantamento de quem eram essas pessoas. O último encomenda foi entregado no Moda Center, onde a gente entrou em contato com o pessoal da inteligência lá do Moda Center, identificaram algumas imagens e daí partiu uma linha de investigação. E foi identificado que essas pessoas vêm há meses praticando o mesmo golpe dentro do Moda Center e também buscando mercadoria na casa dos fornecedores. Foi identificado que por mínimo 6 vezes, moto Uber e até a residência do fornecedor buscar essas encomendas e entregar em algum ponto aqui da cidade.
2: Eles são natural de onde?
3: A primeiro momento são da cidade de Caruaru. Eles dizem que são de Recife, utilizam o nome de uma médica da cidade do Recife, outra nome de Caruaru, de outra médica também. Eles alegaram que pegaram na internet, mas o doutor Pedro, o delegado, ele vai fazer a apuração e saber realmente quem é quem.
2: Diante das informações que vocês já obtiveram neste levantamento realizado, dá para se ter uma certeza se são eles realmente, se tem mais pessoas envolvidas?
3: São, está comprovado, inclusive confessaram. Nós formamos um grupo hoje, só o de hoje tem em torno de 12 vítimas. E, como eu te falei, tem pessoas que já caíram 3, 4 vezes no mesmo golpe, porque eles utilizam o nome numa semana de uma pessoa, na outra semana de outro, mas o modus operandi é o mesmo. Fazem o pedido geralmente no começo da semana, na quinta-feira, fazem aquele comprovante e já pedem para retirar o pedido. Eles utilizam os carroceiros em alguns momentos para fazer a recolha, às vezes vão olhando de longe, os pedidos vão sendo liberados e estão acompanhando. Em outros momentos são eles mesmos que vão receber as mercadorias onde o pessoal tira uma foto deles. Foi daí que a gente conseguiu realmente identificá-los, até ele ter uma tatuagem no braço grande, que facilitou também na identificação. E ele confessou tudo quando o policiamento o abordou, já tinha pacotes com eles também, e eles não negaram.
2: Os quatro envolvidos apresentados ou famílias?
3: Eles são famílias, né? É um casal, a mãe da moça e uma prima. A primeiro momento, a mãe e a prima não sabiam dessa prática deles. Ela assumiu toda a... responsabilidade perante lá o pessoal e trouxeram aqui como testemunhas, né? A mãe e a prima dela. E eles vão ser ouvidos e tentar investigar, até porque eles têm uma loja. Alegaram que tem uma loja em Caruaru, proveniente de vários produtos que o pessoal do Moda Center que perdeu.
2: Diante de tudo isso que vem acontecendo, esses golpes aplicados por eles, qual a orientação deixada para os comerciantes?
3: Bom, a orientação é que a gente já passa no grupo da nossa associação, é o mesmo. Conferir na conta se realmente o Pix entrou. E se caso não entre, não entregar de hipótese alguma. Como eu falei, semanalmente o nosso grupo de WhatsApp dos galpões recebe dezenas de PIX falsos de vários estados. E muitos galpões, às vezes na correria, acabam entregando. Então essa linha de investigação começou e agora a gente fez a parceria junto com o pessoal da inteligência, tanto da Guarda Municipal quanto do Moda Center, para quando acontecer esse PIX falso, quem é do Moda Center já comunique imediatamente à sala de segurança, informando que o PIX é falso, onde vai ser entregue, para que o pessoal possa começar essa investigação.
2: Após conversar com o presidente dos Galpões e atacadista de Santa Cruz do Capibaribe, converso com o GCM Glauber, da equipe da Romut, de Santa Cruz do Capibaribe, apresentando a situação da delegacia. Começou o trabalho de investigação, o pessoal dos próprios Galpão investigando, né, Glauber?
4: É, de início, né, o pessoal dos galpões começaram a fazer os levantamentos, né, já que eles eram as vítimas da situação. Posteriormente passaram as informações para o nosso núcleo de inteligência, aqui da Guarda Civil Municipal de Santa Cruz de Caparibe, que entrou em contato com o pessoal do Moda Center e começaram a fazer um trabalho investigativo, o qual lograram o êxito aí hoje na captura dessa associação criminosa, né? Então, foi solicitado o nosso apoio, bem como o apoio da Polícia Civil, para fazer um deslocamento até ao Moda Center, para poder flagrantear esses criminosos que estavam praticando o crime aí de estelionato.
2: É importante que qualquer pessoa que tenha sido vítima de golpes desta natureza compareça à delegacia para trazer mais detalhes, mais informações com relação a como se dava a prática destes golpes aqui na cidade de Santa Cruz.
4: É importante a sociedade colaborar aí com o trabalho da polícia. Então, quem foi vítima, compareça à delegacia de Santa Cruz do Caparibe para prestar o seu depoimento, trazer algum tipo de prova que foi vítima desses autores aqui, para posteriormente robustecer aí esse inquérito policial e que esses criminosos paguem aí pelos seus atos e que não voltem mais aqui em nossa cidade para cometer esse tipo de crime.
2: O que chama atenção, eles, né, assumindo, o casal assumindo a prática dos golpes, né, isentando aí a mãe dela, também a sobrinha.
4: Eles assumem, né, a autoria do crime aí de estelionato, porém, estavam os quatro juntos, né? A gente acredita que ambos os quatro estavam praticando o crime. Mas aí fica a cargo da Polícia Civil, que é a detentora das investigações, para poder aí concluir esse inquérito policial e encaminhar aí para o Ministério Público, para o Ministério Público entender ou não se vai também oferecer denúncias de crimes de estelionato contra essas outras duas pessoas.
2: Está com efetivo da ocorrência?
4: Estava na ocorrência aí o núcleo de inteligência da GCM Santa Cruz, juntamente com o núcleo de inteligência do Moda Center, o efetivo da Romute, aqui em destaque, e a Polícia Civil, aqui da Delegacia de Santa Cruz de Caparibe.
2: Tá, o GCM Glauber trazendo detalhes com relação a esta situação apresentada na Delegacia de Polícia na manhã desta sexta-feira. O caso fica agora à disposição da autoridade policial.
0: Ok, Paulo, muito obrigado pelas informações. Uma ação conjunta que resultou nessa condução desse pessoal para a Delegacia de Polícia Civil aqui em Santa Cruz do Caparibe. É importante quem for vítima ou foi vítima ir à delegacia para fazer a representação para robustecer o inquérito contra esse
3: casal.
0: Pessoal. Esse pessoal tem que ser punido na forma da lei. Porque não pode o povo ser enganado, perder dinheiro, porque o cidadão comum já paga impostos. O comerciante paga impostos e ainda passar pelo constrangimento de ser enganado, aí é pra se lascar. Minha gente, na manhã de ontem, um elemento foi detido pela Guarda Civil Municipal acusado de um assalto em um ônibus no bairro José Carlos de Oliveira, na cidade de Caruaru. Segundo informações do efetivo, Eric José Nildo da Silva, de 30 anos de idade, entrou no coletivo armado com uma faca, anunciou um assalto e roubou um celular, além de uma quantia em dinheiro do motorista. Após ter acesso às imagens das câmeras de monitoramento instaladas no ônibus, a GCM conseguiu identificar e localizar o acusado na casa que ele mora. Eric foi detido e conduzido para a delegacia de plantão em Caruaru. O detalhe é que o celular roubado não foi encontrado, mas o motorista reconheceu o indivíduo como autor do crime e as imagens registradas pelas câmeras reforçaram a identificação do elemento. Eric tem antecedentes criminais, incluindo passagem por homicídio, e a suspeita que ele possivelmente participou de outros assaltos a ônibus na cidade de Caruaru. O elemento foi autuado em flagrante pelo crime de roubo e permanece à disposição da justiça. E o mata-mata continua. No início da noite da última quarta-feira, um usuário de drogas foi encontrado morto em uma área de vegetação na Vila Paz, no município de Limoeiro. Rafael Sebastião Félix, de 27 anos de idade, estava em um local de difícil acesso com 3 perfurações de tiros no corpo. Segundo informações da polícia, Rafael tem antecedentes criminais, era usuário de drogas e tinha envolvimento com o tráfico de entorpecentes. Após levantamento cadavérico, o corpo foi encaminhado para o IML. Atenção! Na noite de ontem, um jovem foi assassinado a tiros na Rua Degredo, no bairro Centenário, em Caruaru. Guilherme Davi da Silva, de 18 anos de idade, estava em via pública, próxima à casa que ele morava, quando um elemento a pé se aproximou, matou Guilherme com aproximadamente 11 tiros e fugiu do local tomando destino desconhecido. Até o momento, a autoria e motivação do homicídio são desconhecidas. Após levantamento cadavérico, o corpo foi encaminhado para o IML e a Polícia Civil está investigando o caso. Atenção, você está acompanhando o programa em tempo real pelo rádio, aqui no nosso programa Informação Policial. Na noite da última terça-feira, a PRF, Polícia Rodoviária Federal, apreendeu aproximadamente 800 quilos de carne bovina que estavam sendo transportados de forma irregular na BR-423, no município de Garanhuns, na Suíça Pernambucana. Durante rondas, os policiais abordaram uma caminhonete de luxo que estava entrando na rodovia por um desvio. Durante a fiscalização, a polícia encontrou a carga acondicionada na carroceria do veículo, sem qualquer sistema de refrigeração, em condições inadequadas de higiene e sem a documentação exigida pelos órgãos de fiscalização. Quando questionado, o motorista disse que a carne foi adquirida no município de Caetés e seria vendida no Recife em sem recurso, ali no percurso de 200 quilômetros, né? A carne ia passar esse tempo todinho sem a refrigeração. Ainda segundo ele, o produto era proveniente de 3 bois que foram abatidos após se machucarem durante o transporte. Diante das irregularidades, a PRF apreendeu o veículo e toda a carga e a Dagro foi acionada para adotar as medidas cabíveis. A ocorrência poderá ser adequada, na verdade, a ocorrência foi conduzida para a delegacia de polícia lá de... Vamos para o intervalo. 12h43, a gente voltou no YouTube. Tá ok, né? Então vai para o YouTube que a gente voltou normalmente às 12h44. A gente volta daqui a pouco após o intervalo.
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1: 12 horas e 50 minutos, 12:50. Um abraço ao Tássio, agente funerário lá em Surubim, acompanhando o programa. Alô, Tássio! Minha gente, do nosso programa nada se esconde na área policial. A gente mostra tudo. O nosso programa recebeu imagens exclusivas de um acidente que aconteceu no final da manhã do último domingo 12, envolvendo um carro e uma moto, que deixou mãe e filho feridos em um semáforo na PE-160, em frente à Central de Feiras, no perímetro urbano de Santa Cruz do Capibari. Olha a bronca aí! Duas pessoas ficaram feridas e alguns familiares das vítimas estão tentando localizar a pessoa que estava dirigindo o carro.

Agora na Vale, uma em três. Boa tarde, tudo bem, tudo certo? Já estamos chegando por aqui nos 91,7 com mais uma edição do Vale Mix. Um mix de tudo que você gosta de ouvir. Como é bom ter a sua companhia.

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3: E aí, seus ser humaninhos lindinhos. Estamos chegando com mais uma edição do Vale Mix, edição desta sexta-feira, final de semana. Muito bom ter a sua audiência, ter a sua companhia em um dia

0: Hoje é dia de erguer as mãos pro céu e agradecer por mais uma semana vencida.
1: Fim de semana.
0: Hoje é dia de marcar aquele rolê aleatório também, final de semana, com os amigos do peito, com a família, pra você aproveitar pra descansar, recarregar as baterias. Hoje é dia também de ganhar dinheiro aqui, ó. Hoje é o dia daquele Pix premiado que todo mundo adora. Inclusive, nós aqui, ó, adoramos presentear você toda sexta-feira com R$100. É aquele R$100 da Pernambuco Proteção Veicular.
2: Nada ainda.
0: O Pix é o seguinte: você vai mandar mensagem no 94004665, fala seu nome e manda a frase: sextou com a Pernambuco Proteção Veicular. Manda mensagem pra gente, lembrando, somente adultos, tá? Manda mensagem, não esquece de mandar a ordem correta. Sextou com a Pernambuco Proteção Veicular. Boa sorte pra todo mundo. Tô esperando sua mensagem por aqui, hein? Vamos lá! Quando eu penso numa sexta-feira, a cerveja abre sozinha. Conta pra nós, Murilo Rufi.

0: Esse é o Vale Mix. Edição de sexta-feira. Magnífico.
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0: O encanto da banda Magníficos. Rolou também Thiago Aquino, Comaro e Fernandes. Cuidado, Pablo, Choro na Chuva. A cerveja abre sozinha do Murilo Ruf. Começando muito bem nossa sexta-feira. Sexta-feira premiada. Sexta-feira. A companhia dos melhores ouvintes. Um dia que a gente encerra a semana, né? Exatamente. Valeu, meu querido Jean-Pierre. Agora tô sabendo. É o seguinte, você pode mandar mensagem no nosso WhatsApp, tá liberado pra você. Manda texto, manda voz, tá? 940-04665. Manda aquela mensagem bem especial. Pede sua música. Manda a frase sextou com a Pernambuco Proteção Veicular. Pra você concorrer.

0: 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E a gente segue abraçando essa turminha muito especial, mandando mensagem pra gente. Boa tarde, Luan, aqui é o Renato. Toca aí, Gabriel Diniz. E sextou com a Pernambuco Proteção Veicular. Valeu, meu querido, abraço pra você, muito obrigado pela sintonia nos 91,7 da sua Rádio Vale. Tem voz aqui. Boa tarde.
1: Sextou com a Pernambuco Proteção Veicular. Muito bem. É aqui a Jerusa, Luan.
0: Beijo pra você, Jerusa. A Lívia Nicole, do Malaquias Cardoso, que mandou mensagem também, pediu música pra sua gerente, a Cléria, que é muito fã do Pablo, a música Choro na Chuva. Inclusive, a gente já curtiu aqui, né? Iniciamos a programação com uma sofrênciazinha boa do Pablo. Beijo pra vocês, obrigado pela audiência. Já tá participando do sorteio, mandou a frase aqui, correta, beleza.
2: Boa tarde, Luanzinho. Aqui é a Aline do Santo Agostinho. Oi, Aline. Gostaria de ouvir qualquer música de Cazuza.
0: Certo.
2: E sextou com a Pernambuco Proteção Veicular.
0: Beijo pra você.
2: E eu quero ganhar o Pix.
0: Tá bom.

0: gostaria de ouvir Wonderwall do Oasis. Sextou com a Pernambuco Proteção Veicular. Os irmãos Gollinger. Abraço, hein? Esses caras cantam muito e essa música aí é a minha preferida do Oasis. Vamos lá, 940-04665. Manda aí pra gente sua mensagem. O pessoal tá no clima internacional hoje. Ó. Oh. A Jaqueline tá lá no Malaquias Cardoso. Ela também pediu Air Supply com a música do Cristiano Araújo. Making Love of Nothing at All. Essa aí é boa, hein? Beijo pra você, já tá concorrendo também. Manda mensagem pra gente.
1: Boa tarde, Luan.
0: Boa.
1: Aqui quem fala é o Vandérbio.
0: Fala, Vandérbio.
1: Com a Pernambuco, Proteção Veicular. Toca uma música de Nico Batista aí pra gente ouvir.

0: vamos falar sobre brigas de irmãos, né? É algo normal que acontece, sim, com toda a família, mas o que aconteceu com esses camaradas aí foi algo realmente, assim, chocante, né, no mundo da música. Esses camaradas, os irmãos Noel e Liam Gallagher, que passaram cerca de 16 anos separados, né? Um sem falar com o outro, depois de brigas, atritos, os caras se intrigaram assim de uma forma em que a banda acabou, né? O Oasis encerrou as atividades em 2009. Na verdade, a separação definitiva, né, ocorreu em 2009. E justamente porque o Liam quebrou uma guitarra do Noel, e esse afastamento durou 15 anos, meus queridos. 15 anos sem falar um com o outro. Só que no ano passado eles anunciaram a volta, o retorno, e esse retorno resultou em uma turnê mundial. Esses caras cantam demais. Tem um intervalo agora, já volto com a sua mensagem, com mais músicas. Ah, não esquece de mandar o sextou com a Pernambuco Proteção Veicular pra ganhar presente, hein?
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0: Já estamos de volta com o Vale Mix desta sexta-feira, dia 17, meus queridos. Falando para você muita música, muito som, aquele presente também É só mandar mensagem no WhatsApp 9400-4665. Manda texto, manda voz para concorrer aos R$100. Agora, tem que falar a frase chave. Sextou com a Pernambuco Proteção Veicular. Somente isso. E já vai estar concorrendo a um Pix de 100zão para você. Seria bom? Claro, né? Óbvio. Iria fazer diferença para você? Sim. Então manda mensagem aí, tá? Porque todas as pessoas que mandarem mensagens terão a chance de ganhar esse presente. Pois é, é só mandar. Só não tem a chance quem não participar. Mas você participando tem a chance. Mandando seu nome, tá? É importante ter o nome e a frase. Sextou com a Pernambuco Proteção Veicular. Vamos lá, vamos abraçar essa turminha. Tem uma turma muito especial mandando mensagem por aqui. Tô vendo aqui o WhatsApp, tá cheio de mensagens, hein? A Gorete tá lá em São Domingos. Ela pediu música com Zezo. A todos os ouvintes, tá certo? Beijo pra você, obrigado pela audiência. Boa tarde.
8: Boa tarde, Luanzinho. Boa. Eu queria participar dessa promoção aí. Da proteção, Pernambuco Proteção Veicular. Esse prêmio eu quero ganhar. Alô? Bom dia, boa tarde pra vocês aí, tá bom?
0: Valeu! Só não falou o nome, hein? Fala seu nome pra gente. Abraço pra você, obrigado pela audiência. E a frase é: sextou com a Pernambuco Proteção Veicular, tá bom? Boa tarde, Luan. Toca pra minha música Só Pensando em Você, com Marília Mendonça. A Jailma da Palestina já mandou a frase aqui também, tá participando. Boa sorte, ótima tarde. A Paula do bairro Nova Santa Cruz pediu música com KLB. Beijo pra você também, obrigado pela audiência. Boa tarde, Luanzinho. Daiane de São Domingos gostaria de ouvir Canções de Vaqueiro com Cara Véia pra turma da Ondas Kids, em especial pra o Clebson, ele que tá com o coração sofrido. Ô, Clebson. Aí a Daiane vai e não ajuda, né, Clebson? Um abraço, tá? Muito obrigado pela audiência. Beijo pra você também, Daiane. Já tá participando também no sorteio. Manda aí 940-04665. Solta a voz ou manda texto. Você é quem manda. Ai, meu Deus do céu. Tem uma galera muito massa aqui, ó. O nosso querido Henrique, lá de São Domingos, mandou o sextou com a Pernambuco Proteção Veicular. Pediu música com a família Castelo de Madeira. Essa música é muito massa, hein, cara? Sou o príncipe do gueto. Rap brasiliense aí, conheço. Pena que não dá pra rolar aqui, cara, porque a música é muito grande. Mas uma música que tem uma letra incrível essa daí, hein? Quem pediu de janeiro? A Janeiro com Roberta Campos e Nando Reis, foi a Elaine. Já mandou a frase também, tá participando. Micaele da Palestina. O Pix nada ainda, né, Micaele? Boa sorte pra você, obrigado pela audiência. Alessandra do Alabama pediu música com Edson Gomes, Malandrinha. Mandou o sextou com a Pernambuco Proteção Veicular também, tá participando. A Maria do Malaquias também tá participando. Boa sorte pra você, Maria.
9: Boa tarde,
0: boa.
9: Aqui quem fala é Jurandir.
0: Tudo bem?
9: Toca pra mim aí, qualquer um, Datozinho Lima. Interesse a todos ouvintes. E sextou, proteção veicular.
0: Ih!
9: Esse sim, eu quero ganhar.
0: Faltou Pernambuco, hein? Sextou com a Pernambuco Proteção Veicular. Essa é a frase, hein? Quem pediu a música Pergunta Boba foi o Alex de São Domingos. Mandou a frase correta também. Boa sorte, tá participando. Muito obrigado pela audiência.
10: Boa tarde. É o Reginaldo da Malhada.
0: Boa, Reginaldo.
10: Toca Bruno Marrone, Bom Perdedor.
0: Valeu.
10: Sextou com a Pernambuco Proteção Veicular. Eita, quase ia esquecendo.

0: nome. Tá lá no bairro Malaquias Cardoso. Ô produção, pode, como é que a gente vai colocar no sorteio, hein? Um abraço pra você. Quem mais? Emília do bairro Bela Vista. Beijo, Emília. Muito obrigado pela audiência.
1: Boa tarde.
0: Boa tarde.
1: Com açúcar da Cunha Mania.
0: Tudo bem?
1: Trocar aí pra mim qualquer um de ferrugem. Felicidade a todos aqui da Cunha Mania. Sextou com a perna boa com proteção veicular.
0: Valeu.
1: Valeu. Abraço.
0: Abraço pra você também. Obrigado pela audiência. Cida da Palestina. Boa sorte pra você também, Cida. Quem mais? Essa outra pessoa aqui, ó. Pediu pra não falar o nome. Não tem nem o nome no perfil também pra gente colocar, hein? Como é que a gente vai colocar no sorteio se você ganhar? Mas, ó, a regra aqui que passaram pra gente é que tem que ter o nome na mensagem, hein? Porque, ó, é o seguinte, a nossa produção, ela coloca o seu telefone e o seu nome, entendeu? Lá na lista do sorteio. Aí por isso tem que estar com a frase, nome. Essa pessoa aqui pediu Raça Negra, abraço pra você. Quem tá aqui também, a galera lá do Salão do Morcegão, abraço pra toda essa turminha. Marcos Aurélio já tá participando, boa sorte pra você, meu querido. Alex Ranielli do bairro Santo Agostinho, abraço também pra você. A Jéssica de São Domingos, boa sorte também.

0: Eliane. Ótima tarde, boa sorte a Simone. Beijo, Simone. Boa sorte também. Quem pediu Henrique e Juliano foi o Tito do Maria Vieira. Boa sorte pra você também, Tito. Valeu pela sintonia.
1: Boa tarde, Luan.
0: Boa tarde.
1: Aqui é Cleide de Dona Dom.
0: Oi,
1: desculpa,
0: Cleide.
1: Porque eu troquei o seu nome ontem. Eu te chamei de Alan.
0: Não tem problema.
1: Desculpa aí, sextou com a Pernambuco Proteção Veicular. Aqui é Cleide do Dona Dom. Eu gostaria de escutar Zé Vaqueiro, Pergunta Boba.
0: Beijo pra você, minha querida. Nem se preocupa, é parecido também. Alanzinho, né? Você me chamou ontem. Alanzinho, Luanzinho. É parecido, tá tudo bem. Pois é, vamos lá. Ó, só não vale me confundir com o locutor de outra rádio, hein? A Jéssica tá no bairro Cruz Alta. Boa sorte pra você também, Jéssica. Vale.

Esse é o seu Vale Mix e o som do Caravéia. Canções de Vaqueiro. Camarada cantava demais, hein, cara? Rolou também Bruno e Marrone, Um Bom Perdedor, Natanzinho Lima, Fim de Semana, teve o Nico Batista. Essa música fala muito sobre o sertão, o meu sertão é assim. Indicações dessa galerinha que acompanha a programação da sexta-feira. Muito bom ter você, ter a sua companhia, ter a sua audiência nesse dia muito especial, nesse programa que tem um oferecimento dos melhores patrocinadores que a gente destaca por aqui. Pois é. 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

0: Tem uma turma muito massa participando dos sorteios. Cenzão da Pernambuco Proteção Veicular, igual a nossa querida ouvinte. Boa tarde, Luanzinho. É Dona Lica. Sextou com a... Será que ela não confundiu e botou só o bairro e esqueceu o nome? Mas se for Dona Lica, tá certo. Abraço, tá? Mandou a frase aqui também. Muito obrigado pela audiência. Quem mais tá por aqui mandou mensagem também. Boa
1: sextou,
0: tarde.
1: Sextou, proteção virtual. Aqui é Rosinei de São Domingo. Gostaria,
0: oi, Rosinei,
1: de escutar Maria Mendonça com Parada Dura.
0: Beijo pra você, obrigado pela audiência. Sextou com a Pernambuco Proteção Veicular. Essa é a ordem correta da nossa frase, que é a chave de acesso pra você, quem sabe, ganhar cenzão, hein?
2: Boa tarde, boa, boa tarde, Zinho. Pra você tocar aí o Natanzinho pra nós escutar. E sextou com a Pernambuco Proteção Veicular.
0: Valeu!
2: Valeu, garoto. Meu nome é Everton.

0: proteção veicular, pediu som com um araqueto, das antigas, né, seu Ivan? O Josias do bairro Armando Aleixo também pediu música com Edson Gomes. Abraço pra você, a turma da Pitu ouvindo a gente. No Armando Aleixo, já mandou a frase correta aqui também, boa sorte.
1: Bora, Luanzinho, minha potência.
0: Boa
1: aqui
0: tarde.
1: É Matheus aqui de São Domingo.
0: Fala, Matheus.
1: Luanzinho, gostaria de ouvir aí, pra recomeçar com Brasas do Forró. Oferecer aí pra minha esposa, minha filha, meu filho e toda a galerinha que tá na escuta da Vale. Sextou com a Pernambuco, proteção veicular. Bota pegado, minha potência, Luanzinho.
0: Valeu, Matheus, abraço pra você.
2: Boa tarde, Luan, é Afonso Domingos.
0: Sextou. Fala, Afonso.
2: Com a Pernambuco, proteção veicular. E domingo, meu coração é Espanha. Vai, Espanha.
0: Muito bem, é isso aí. E o meu coração quase que pulava fora aqui, ó, com a Jailza. Ela chega de repente. Abraço eu também. Estarei com a Espanha. E você? Também, né? Então tá bom. Todo mundo torcendo pra Espanha. Quem torcer pra Argentina, não fale comigo, por favor. A Nega tá lá em São Domingos. Beijo pra você, Nega. Boa sorte também. Drica tá ouvindo a gente. Pediu um maninho vaqueiro. Boa sorte também. Já mandou a frase correta. Emily da Silva. Tudo bem, Emily? Ela falou que quer ganhar os 100, hein? Boa sorte. Já mandou a frase? Cadê? Mandou. Tá tudo certo, então? Pediu Felipe Amorim, tem os sinais. Abraço, beijo. Daniele do Santa Teresa. Boa sorte pra você também. Muito obrigado pela audiência. Quem mais? Franildo. Tudo bem, Franildo? Abraço pra você. Obrigado pela audiência. Mandou a frase correta, tá participando também.
3: Boa tarde.
0: Boa tarde.
3: É Alisson da Clube Mania.
0: Fala, Alisson.
3: Toca aí qualquer um do gosto de vocês. E sextou com a Pernambuco Proteção Veicular.
0: Muito bem, abraço. Obrigado pela sua audiência, boa sorte. A Maciene tá lá no sítio Carrapicho. Pediu música com Priscila Senna. Muito obrigado pela sua sintonia em 91,7. Quer matar a saudade, né? Oi? Deixa eu só dar um gás aqui no seu volume. Ela veio matar a saudade hoje aqui, ó, com a gente.
4: Oi, meu povo. Rapaz. Boa tarde.
0: Boa tarde. Tudo bem?
4: Eu vim enganar Luan aqui, rapaz. Toda vez que eu entrar aqui, ele se assusta. Que eu entro pra gravar os stories. Aí eu sentei aqui do lado dele, na frente, assim, com outro microfone. Ele ficou olhando, acredito. O que, é que essa doida vai fazer aí que eu não tô sabendo?
0: Eu me assustei. Um susto mesmo, não, você todo dia me assusta aqui.
4: Eu sou tão feia assim, Luan?
0: Não, é porque eu tô com um fone aqui. Olhando pra o computador, né?
4: Sim.
0: Lendo as mensagens, aí você chega de repente.
4: Mas eu bato na porta.
0: Como é que eu vou ouvir?
4: Ai, já não é um problema meu.
0: Então,
4: mas eu bato.
0: Aí é.
4: Eu digo licença. Ah, você não escuta, né? Mas licença eu pedi.
0: Sei não, hein? Susto, não é bom pro coração todos os dias.
4: Ó, eu vim te falar aqui. Tem um pessoal aqui do lado que toda vez que eu chego eles estão escutando o programa. Eu acho que eles não sabem que o programa acontece aqui.
0: É? O pessoal da oficina aí? Não.
4: Tem essa garagem da oficina e tem a outra que fica no meio.
0: É?
4: Fica lá, tem uma caixinha de som lá.
0: Como é o nome lá? Você lembra?
4: Ah, eu não lembro.
0: É o pessoal dos veículos.
4: É, acredito que seja.
0: Pronto, então, ó, pra você que tá aqui, ó, vizinho.
4: Do ladinho aqui na agência Volpe.
0: Vizinho às dependências da Volpe.
4: Isso.
0: Esse programa acontece daqui, hein?
4: Tem do lado aqui a garagem da agência Volpe? Pronto, a rádio é aqui.
0: Abraço pra essa galerinha ouvindo a gente.
4: Eu vou cuidar, viu?
0: Já
4: tchau, tchau pra você.
0: Beijo,
4: tchau pra
0: Jailza.
4: Vocês e um beijo.
0: Já matou a saudade?
4: Matei.
0: Então
4: matei.
0: Pare de me assustar, pelo amor de Deus. Manda aí 940046665.

0: uma por aí.
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já voltamos. Kiki Juliano, amor dos outros. 12h21, boa tarde pra você. 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

0: Estou com a Pernambuco Proteção Veicular, seu nome também na mensagem, tá? Tem que mandar. Lembrando que dessa promoção, somente crianças que não podem participar, tá?
1: Boa tarde. Isso aqui é Gerson de Açúcar.
0: Tudo bem?
1: Tô com a música aí de Sandro Lúcio. Qualquer um.

0: da gente, curtiu Henrique e Juliano. O Guilherme tá por aqui também, abraço pra você, pediu Hungria. Valeu, meu querido. Muito bom ter a companhia dos melhores ouvintes. O Gil Clécio Santana tá querendo faturar presente, hein, esse cenzão, né, meu querido? Abraço pra você, obrigado pela sua sintonia, tá? Até porque hoje é sexta-feira, né, meu querido Gil Clécio? Vai fazer o que com cenzão, hein? Também pedi Hungria por aqui, abraço pra você. Boa tarde.
1: Boa tarde, Luanzinho.
0: Boa
1: aqui
0: tarde.
1: É Bruna de São Domingos.
0: Oi, Bruna.
1: Eu quero escutar Henrique e Juliana, amor dos outros.
0: Já ouviu
1: e
0: também.
1: E sextou com a Pernambuco Proteção Veicular.
0: Abraço.
1: Era um Victor Brasil.
0: Muito bem, boa sorte. Muito obrigado pela audiência, Bruna. Beijo.
2: Boa tarde, Luan. Boa. Minha máquina, cuida, nossa, sexto hoje, viu? E de dar um rolezinho, que é de lei, né?
0: É, a verdade.
2: A semana todinha, nós já estamos exaustos essas horas. Cuida. Olha, sexto com a Pernambuco Proteção Veicular. Esse R$100 eu vou ganhar para uma birita eu tomar hoje. Cuida.
0: Muito bem.
2: E a música aí de Zé Vaqueiro. Mandar pra Leandra, pra Renato e pra Edilma aqui do Salão, Cuida.
0: Valeu. Valeu.
2: Atrás da Igreja São Cristóvão.
0: Abraço, meu querido. Boa sorte também. Edivaldo Tenório pediu Natanzinho Lima. Boa sorte pra você também, meu querido. Quem mais? Que pediu Priscila Sena. Solange do Riacho do Meio. Beijo pra você também. Boa sorte.
3: Boa tarde, Luanzinho.
0: Boa.
3: Gil São Miguel.
0: Fala, Gil.
3: Estou com a Pernambuco Produção Veicular.
0: Ótima tarde pra você, Gil. Obrigado pela audiência. Minha de São Domingos também, beijo, essa turminha que já manda aqui, ó, o sextou com a Pernambuco Proteção Veicular. A Lucy Gelman, da Palestina, também mandou mensagem.

Manda um alô pra mim. Você que é corintiano, né? Ou tá me chamando de corintiano? Se for, pode cancelar essa mensagem aí. O Júnior de Pão de Açúcar, abraço pra você também, sua esposa Graziela, a sogra, sua mãe, a turma da estamparia do Eduardo Stamp. Obrigado pela audiência, turminha boa, ótima tarde. O nosso querido ouvinte, Berg de São Domingos, abraço. Mandou mensagem pra gente aqui, cadê? Mandou sextou, mandou até um vídeo aqui, ó. O que é que tem nesse vídeo, hein, meu querido? Ó. Muito bem, a música Californication do Red Hot Chili Peppers.

0: dia.
1: Sextou com a proteção Pernambuco veicular.
0: Tá. Tem outro áudio aqui, vamos ver se ele corrigiu.
1: Sextou com a Pernambuco proteção veicular.
0: Djalma Inácio, abraço, obrigado pela audiência, boa sorte pra você. Na Malhada tem o Evânio, abração pra você também, meu querido, boa sorte pra você. O Negão Serralheiro tá lá em Pão de Açúcar, pediu limão com mel, boa sorte também.
2: Boa tarde, boa.
0: Boa.
2: Pão de Açúcar. Tudo coloca bem? Uma música aí com Cabal, Senhorita, de Sextou com a Pernambuco, proteção veicular.
0: Mãe, também, valeu, abraço.
3: Mãezinho, boa tarde.
0: Boa.
3: Felipe Pintor de São Domingos.
0: Tudo bem, galego?
3: Coloca a música aí de Reginaldo Rossi, Sabor de Café.
0: Essa aí é boa.
3: Pra galera aí. Sextou com a Pernambuco, proteção veicular. Valeu.
0: Valeu, abraço, muito obrigado pela sua sintonia, meu querido. Quem mais? Marceli de São Domingos pediu música com Roupa Nova, mandou a frase correta também. Beijo pra você. Quem mais tá por aqui, mandou mensagem? Boa tarde, Luanzinho. Toca aí Lábios Divididos. Sextou com a Pernambuco proteção veicular, só faltou o nome, hein? Quem mais tá aqui? A Elaine do bairro Dona Lica, beijo pra você também. Deixa conferir, pediu Pit, mandou a frase correta também. Boa sorte pra você. É o aniversário dela, é? Ó, oh, que legal, então. Parabéns pra você, tudo de bom, minha querida. Boa sorte também, tá? Seria uma boa, hein, ganhar cenzão no dia do aniversário. Ah, aquela pessoa que não podia falar o nome, falou o nome. Quem mais? Aqui, ó, já vou encaminhar pra produção. Vamos lá, encaixa aí, produção. Elias do Fabrico da Hélice. Beijo pra essa turminha aí, ó, no Fabrico. Turma pedindo som com Rapa, mandou a frase também. Valeu, Elias, abraço pra você. Boa tarde.
4: Boa tarde, Luan. Aqui é a Alice do Jaçanã.
0: Oi, Alice.
4: Gostaria de ouvir uma música de GD, Teus Olhos. Sextou com a Pernambuco proteção veicular.
0: Beijo.
4: Esses 100 reais eu quero ganhar pra mais tarde.
0: Olha.
4: Eu comprar. Valeu, Luan, boa tarde.
0: Valeu, uma ótima tarde pra você também.
5: Boa tarde, Luanzinho. Boa. Sextou com a Pernambuco proteção veicular. Toca a música do Seu Desejo. Aqui é Núbia.
0: Beijo, Núbia! Ivan, tudo bem, Ivan? Pediu música com Henrique e Juliano, mandou a frase também, boa sorte pra você. Quem pediu Simone Mendes foi a Carolzinha do bairro Nova Santa Cruz, mandou a frase também, boa sorte pra você. Mídia do bairro Santo Agostinho, ótima tarde, boa sorte também. Chico Percussão, tudo bem, Chico? Abraço, mandou o sextou também. Melhor proteção não há, ó. Já rimando aqui com a frase, né? Sextou com a Pernambuco proteção veicular, melhor proteção não há. Gostei, curti, abraço, boa sorte também. Josefa de São Domingos, beijo, boa sorte. A galera da Mabel ouvindo a gente, muito obrigado pela sintonia de vocês. Pedindo música aqui, ó, só não tem o nome, né? Mas tem a frase, sextou com a Pernambuco proteção veicular, mas faltou o nome. Jana do bairro São Cristóvão, beijo, boa sorte também. Quem mais? Boa tarde, Luanzinho, sextou com a Pernambuco proteção veicular. O pessoal não tá mandando o nome na mensagem, tem que mandar pra nossa produção colocar seu nome lá. Boa tarde,
6: Luanzinho, que é Marcelo de São Domingos.
0: E aí, Marcelo?
6: Sextou com a Pernambuco proteção veicular. Manda um alô aí pra meu parceiro Silvestre aí da Palestina. E um alô a todos os estampadores em geral aí. Zerar sempre pra não esquecer de ninguém. Hoje aqui é sexta-feira, pai.
0: É sexta-feira, né, meu querido? Abraço pra essa galerinha massa. Lady Anne da Malhada, beijo. Pediu Safadão, mandou o sextou também, boa sorte. Edson Gomes.

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Tá aí o som do Zé Vaqueiro. A gente já vai encaminhando para o último bloquinho da edição desta sexta-feira, né, meus queridos? E por aqui ainda tem muita mensagem. Tem muitas mensagens mesmo, vou te falar, hein? O WhatsApp tá congestionado, mas ó, a gente vai abraçando aqui essa turminha. O Yerlon Lima, abraço para você, meu querido. Obrigado pela audiência. Gleidson Abílio de Pão de Açúcar. A Rosana, beijo para você, Rosana, também. Obrigado pela sintonia. Evandro Carapina, da Palestina, abraço pra você. O nosso querido Verinaldo, abraço também. Valeu pela sintonia. Lindiane do Maria Vieira, muito obrigado também pela sintonia, tá bom, minha querida? Nosso ouvinte Silvestre Dias, abração pra você também. O Marcelo Show, essa galerinha ouvindo a gente. Quem mais mandou mensagem? O nosso querido ouvinte Tutu, do Cruz Alta, tem o Tatá, do Flórida. Abraço, Lucas, do bairro São Miguel. Quem também mandou mensagem aqui pra gente? O Jailson Florencio é o nosso operador de máquinas pesadas. Josivan também, Lopes, abraço pra você. Severino Alves, quem mais? O Alan também mandou mensagem, pediu Astronauta de Mármore. Abração, viu? Obrigado pela sintonia, essa galerinha muito massa. Nadia Jailson, abraço pra você também, Nadia Jailson. Tá lá em São Domingos. A Anne de Poço Fundo, beijo pra você, Heriberto. Tudo bem, Heriberto? Abração pra você também. Maria de São Domingos. Erenice também acompanhando a gente. Gilva, beijo pra você, obrigado pela audiência. O Bruno também, de Pão de Açúcar. Mônica Nunes, também tá lá em Pão de Açúcar. O Amon... Pão de Açúcar. Pão de Açúcar. A Mona Wilson tá por aqui também. Abração pra você, meu querido. Gente boa toda vida. Luciano Nunes, abraço também. O Clebson. A nossa querida ouvinte Joelma, beijo pra você também. Obrigado pela sintonia. O José do bairro Jaçanã, abraço. Obrigado pela sintonia, viu? Quem também mandou mensagem pra gente? Maiara, tudo bem, Maiara? Beijo. Jair do Corte. Precisou de corte, Jair? Abração, viu? Obrigado pela sintonia também. Bola mandou mensagem, abraço também. Manuela de São Domingos, beijo. Nosso querido Alcimar do Residencial Cruzeiro, grande Masterchef aí, ó. Abraço, Janiele Gleiciane, beijo também. Marcelino, muito obrigado pela sintonia, meu querido. A Cíntia também, beijo. O MC Lima, abração pra você, meu MC. Gente boa toda vida. Samuel da Palestina. Isabela também, tudo bem, Isabela? A Bela é o vulgo dela. David tá na rua Siqueira Campos, abraço. Luana também, do Carrapicho, essa galerinha na zona rural ouvindo a gente. Riquelme também, abraço, Riquelme. O Messim, tem um monte de mensagens aqui. Toim também, abraço. Iverton, abração pra você também. Adriano do Maria Vieira, muito obrigado pela sintonia. Evelyn Maiara, Rodrigo do Neco Aragão. Bom, é o seguinte, já estamos chegando na reta final do programa e são muitas mensagens. Muitas mensagens. A gente não vai conseguir dar conta de todas aqui no ar, tá? Já peço a compreensão. Pedimos, na verdade, a compreensão de todo mundo, né? Porque não dá pra abrir realmente. Temos 9 minutos e nesses 9 minutos vai tá rolando música aqui, tá? Enquanto isso, a nossa produção vai me ajudar aqui a abrir as mensagens, colocar o nome dessa galerinha que mandou mensagem aqui, tá? E não se preocupa, se sua mensagem não foi lida ou seu áudio reproduzido no ar, não se preocupa, tá? Mandou certinho o seu nome e o sextou com a Pernambuco Proteção Veicular, seu nome já vai estar no sorteio. É só cruzar os dedos e ficar aí, ó, na expectativa. Boa sorte pra todo mundo! Tô na torcida por cada um de vocês, porque cada um de vocês merecem. E muito obrigado pela audiência, pelo carinho, por mandar mensagem, por participar. Isso é muito importante.

0: Aqui no Vale Mix tá aí o som de Hungria pra fechar a programação desta sexta-feira. Exatamente, agora o momento mais esperado. Todo mundo cruzando os dedos. Toda vez eu fico nervoso com isso. Sabe por quê? Porque a gente tem um carinho por cada um de vocês, sabe? Vocês que participam, e todos vocês merecem ganhar um presente. E eu fico nervoso, na expectativa de saber quem ganhou, porque eu tô torcendo pra todos vocês, tá? Bom, e é o seguinte, a nossa produção já está postos, produção. Lembrando que quem não ouviu a mensagem no ar, seu nome, ou a mensagem de texto ou voz, não se preocupa, tá? A produção, enquanto rola música, porque são muitas mensagens, Talvez se eu falasse mais rápido um pouco do que eu já falo, a gente conseguiria, mas não tem como. Acho que eu ficaria sem voz de tanta mensagem. Por isso a gente agradece imensamente o carinho de cada um. Vamos lá, sem enrolação, eu vou tirar a trilha porque eu gosto de suspense, produção. Passa pra mim, o interessante é que eu não sei, hein? Eu pego aqui, ó, o nome, final do telefone, e essa pessoa aqui tá ganhando presente hoje. Muita gente nesse momento. Eu, final do telefone 2929. O nome dessa pessoa que ganhou R$100 hoje é Bruna! Bruna! De onde é a Bruna, produção? Manda aí rapidinho que a gente vai ter que ir embora. Onde? São Domingos, do Brejo da Madre de Deus. Faturou presente, tá ouvindo a gente, Bruna, manda mensagem rápida agora, manda um oi, senão vou levar pra casa. Já mandou, meu Deus do céu, que pressa, tô brincando, nossa produção vai entrar em contato com você, tá, pra você saber como é que faz pra retirar seu presente. Beijo pra cada um de vocês, muito obrigado pelo carinho, Deus abençoe cada um de vocês, um bom final de semana, um final de semana em paz, na tranquilidade, descansa bastante, aproveita, faz o que você gosta, tá? Muito obrigado pela audiência enorme durante toda a semana. Na próxima semana tem mais sorteios e a gente fazendo uma companhia ao outro em mais uma semana de muita correria, tá? Beijo, Deus abençoe sua vida sempre. Vem aí o programa São Breve.
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3: 15 horas e 1 minuto.
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1: Boa tarde, meus amores. Boa tarde, minhas paixões. Boa tarde pra você, amigo ouvinte da 91.7, Rádio Vale FM. Está entrando no ar mais uma edição do programa Som Prega. Edição de sexta-feira, sextou com S de saudade. Sexta-feira, 17 de julho de 2026. É o início de mais um fim de semana. É dia da movimentação na Feira da Sulanca, no Moda Center, no calçadão Miguel Arraes de Alencar. Também tem a Feira do Paraguai e também é o seu dia. Para quem está de idade nova, meus parabéns, felicidades, paz, saúde e muitos anos de vida. O programa é dedicado especialmente a todas as pessoas que estão aniversariando. Com fé, confiança, amor e esperança, até às 16h30, 16h30 da tarde, aqui você tem Jota Lima, o seu amigo do rádio, sempre com você, tocando o melhor da música brega e o melhor da música romântica popular. E você pode interagir comigo através do WhatsApp 94004665. Mande seu áudio, mande seu alô, mande seu beijo, mande seu abraço. Dedique um brega a quem você ama. 94004665. Faça acontecer a seleção musical nessa tarde boa. Uma excelente sexta-feira, um ótimo fim de semana. Para começar muito bem, aumente o volume do seu rádio, porque aqui eu toco a verdadeira música brega. A música que toca na Radiola de Ficha também toca aqui. Alípio Martins, Tarado em Você. Boa tarde, nação bregueira!

0: Alberto Kelly, Indecisão. Antes, Alípio Martins, Tarado em Você. É só o começo do meu, do seu, do nosso programa.
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0: Não se perca no tempo, 15 horas e 12 minutos, 3 da tarde e 12 minutos em Santa Cruz, a cidade das mulheres mais bonitas do meu Brasil.
3: Brasil!
0: Alô, mulherada! Excelente tarde para você, dona de casa, secretária do lar, costureira, doméstica, diarista, minhas amigas e colegas de trabalho que estão ouvindo a 91.7. Alô, você, chefe de família, trabalhador e costureiro, ouvindo a Rádio Vale, a primeira emissora de rádio de Santa Cruz e a primeira a gente nunca esquece. Há 40 anos comunicando para todos e todas. Lembrando que o nosso programa é retransmitido pela Cambucá FM 104.9 de Santa Maria do Cambucá. Um abraço ao povo de toda essa região, ouvindo o melhor programa de brega do horário. Não tem pra ninguém. 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Sequência do programa, Ronaldo Adriano, Jogo do Amor.

Em 1974, Ronaldo Adriano, Jogo do Amor. 15:19, 3:19, em Santa Cruz, a capital nacional e internacional da Sulanca, terra das confecções e cidade da moda. Hoje é sexta-feira, alegria, alegria, meu povo. Até às 16:30, a pegada é essa, só música boa. 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
1: Aqui é a doutora Érica Santana, sou nutricionista. Vou falar um pouco a vocês sobre suplementação. A suplementação isolada, ela não irá lhe trazer resultados por si só. Não é que não se deva suplementar, mas se deve fazer uma análise de qual suplemento você precisa, de acordo com suas necessidades, e alinhar essa suplementação a uma alimentação adequada. Por quê? Muitas pessoas acreditam que apenas é suplementar e treinar que vão ter resultados. Não, tem que alinhar também toda a sua dieta. Tem que ter estratégias para que a gente venha ter bons resultados.
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1: O tempo não para, 15 horas e 23 minutos, 3 da tarde e 23 minutos, é hora de ser feliz. De volta, gente amiga, excelente tarde para você, chefe de família, secretária do lar, costureiro, costureira, trabalhador, jovem, adolescente e criança, nas casas de família, com os rádios ligados na 91,7. Aonde você estiver, é uma honra ter você comigo. Tá lanchando, bom apetite. Trabalhando, bom trabalho. Descansando, bom descanso. Tá tomando uma, beba com moderação e juízo na cabeça pra não fazer besteira. Alô você do volante, nas ruas da cidade, nas estradas da vida, indo, voltando, saindo ou chegando, muito obrigado pela carona e prudência no trânsito sempre. Alô, você professor, professora, aluno, aluna, pra quem chegou da escola, pra quem tá aí, né, de boa, de bem com a vida, estude, porque o estudo é fundamental para a formação de um grande homem e de uma grande mulher. Eu convido toda a nação bregueira para viajar comigo no mundo da imaginação através das ondas sonoras 91.7. Até às 16h30, 16h30 da tarde, só música boa. Pra você dançar. Amelinha, Pressentimento, música de 1985.

0: Tá aí, Alimar Santos, 10 a 10, música de sexta-feira. Antes de El dos Teclados, Ivone, e na primeira do módulo musical, Amelinha, Pressentimento.
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0: Não se perca no tempo, 15 horas e 34 minutos, 3 da tarde e 34 minutos em Santa Cruz. Ótima tarde para você que tá no Moda Center, já terminando os serviços de mais uma semana de feira. Para você que tá aí nos galpões, nas representações, você que tá nas lojas, para você que tá aí na praça de alimentação, no calçadão Miguel Arraes de Alencar, na Feira do Paraguai, para quem tá no trânsito, voltando para sua cidade, voltando para o bairro, voltando para o seu estado. Muito obrigado, agradeço pela visita, agradeço por investir no Polo de Confecções em Santa Cruz, que é a mãe do Polo de Confecções. Volte sempre. Esse é o programa mais brega do horário, não tem para ninguém. Aqui pela Rádio Vale FM até 16h30, até 16h30 da tarde, tocando o que o povo gosta de ouvir. 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
0: Pra quem quer música boa, curta Biguinho Sensação. Eu vou borrar seu batom.

ali num bar, tomando uma boa cerveja, um bom espetinho, uma boa companhia. Afinal, é sexta-feira. 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Biguinho Sensação, eu vou borrar seu batom. 15h42, 3h42. Eu volto daqui a pouco com a participação do povão.

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0: locutor lindo, diz a hora pra mim, querido, vai, bonitão.
1: O tempo não para, 15 horas e 47 minutos, 3 da tarde e 47 minutos, de volta na São Bregueira. Sexta-feira, início de mais um fim de semana. Eu quero que você me conte através do WhatsApp qual o seu programa de fim de semana, o que você vai fazer. 94004665. Participe, peça sua música brega, mande seu abraço, mande seu alô. Faça acontecer a seleção musical. Alô, você, boa tarde.
2: Boa tarde, Jota Lima, minha marca. Ô, Jota Lima, bota aí o jumento em cima do galerinho aqui na estuparia do Daniel. Valeu, minha marca.
1: Valeu, um forte abraço, Daniel. Um abraço ao Niel e ao Biel. Biel tá viajando, né? É o turista. Muito bem, um abraço à turma da estamparia. Ô, galeguinho, olha o que sobrou pra tu aí, galeguinho. Mas, rapaz, aí é pra se arrombar, viu, galeguinho?
3: Lascou-se!
1: Mais uma pessoa participando, boa tarde.
4: Boa tarde, Jota Lima. Aqui é Bruna de São Domingos. Eu quero escutar Adeline Nascimento. Traga passarinho.
1: Muito bem. Daqui a pouco o Adelino Nascimento canta aqui no Som Brega. Um abraço ao Wellington Madeirada. Alô, Wellington, é o fã do Adelino Nascimento, é ou não é?
5: Cachoeira, pessoal, com qualquer prega. Pra mim, meu marido Antônio, meu filho Ariel. Pra todos vocês da rádio.
1: Um abraço a Joselma e sua família.
6: Boa tarde, Jota, aqui é Lucas, da LF Corte, Pão de Açúcar. Toca a música aí, Vivendo por Viver, de Márcio Greig. Oferecer a todos aí que curtem o programa Som Brega. Valeu.
1: Música boa, música boa. Mais uma pessoa participando, boa tarde.
7: Boa tarde, Jota Lima. Eu gostaria de ouvir Meus Segredos com Bartô Galeno. Sou Maria de São Domingos, só pra curtir mesmo e oferecer pra todos vocês da rádio.
1: Um abraço ao povo de São Domingos, do Brejo da Madre de Deus. Tudo de bom. E tem alguém aqui, final do telefone 7171, perguntando se Bartô Galeno ainda é vivo. É sim, ele é vivo. E tá muito vivo, bem de saúde, está com 76 anos de idade e mora lá no Rio Grande do Norte. O Bartô Galeno está vivo, 76 anos de idade, é o pai do Bartôzinho Galeno e do Daniel Galeno. É ou não é? Viva, muita vida boa aí para o nosso querido Bartô Galeno. Vida longa para ele, saúde e que ele continue, né, cantando para alegrar o nosso povo. Daqui a pouco eu volto com mais participações. Enquanto isso, uma boa dose de brega. Adelino Nascimento, o cantor apaixonado do povão. Traga passarinho.

0: Eita, Bartô Galeno, Meus Segredos. Quem tá doidinha acompanhando o programa é Nininha, lá de Caraúbas. Tá bestinha, acompanhando o Sombrega e ouvindo Meus Segredos com Bartô Galeno. Antes, Márcio Greik, Vivendo por Viver. E na primeira do módulo musical, Adelino Nascimento, Traga Passarinho. Boa tarde, nação bregueira. Boa tarde, Nordeste brasileiro.
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0: Em Santa Cruz do Capibaribe, 16 horas e 1 minuto, 4 da tarde e 1 minuto, na Terra das Confecções.
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0: Opa, sou eu, meus amores e minhas paixões.
9: Gostou.

0: De volta com a segunda e última parte do programa Sombrega, nessa tarde de sexta-feira. Sextou com S de saudade. Sexta-feira, 17 de julho de 2026. É início de mais um fim de semana. A tão esperada sexta-feira chegou. E hoje também é o seu dia. Para quem está de idade nova, mais uma vez, parabéns, felicidades, paz, saúde e muitos anos de vida.
1: Parabéns, parabéns, parabéns pra você.
0: Viva com intensidade e responsabilidade. 16 horas e 6 minutos, 4 da tarde e 6 minutos em Santa Cruz, a cidade das mulheres mais bonitas do meu Brasil.
2: Brasil!
0: Alô, mulherada! Excelente tarde para você, secretária do lar, costureira, dona de casa, doméstica, diarista, minhas amigas e colegas de trabalho que estão ouvindo a Rádio Vale FM. Alô, você, chefe de família, trabalhador, costureiro, tirador de ponto de linha, para quem trabalha em serviços gerais, nos fabricos, nas facções de roupas, representações, galpões. Alô, você, comerciante, comerciário, nos estabelecimentos comerciais, para você, patrão, patroa, funcionário, funcionária. Alô, você, estampador, nas estamparias, cortador de pano, infestador, cortador de viés. Você que tá no volante, nas ruas da cidade, nas estradas da vida. Você taxista, motorista de aplicativo, caminhoneiro, carreteiro, motorista de você que é motorista de ônibus escolar, motorista de transporte alternativo, indo, voltando, saindo ou chegando, muito obrigado pela carona e prudência no trânsito sempre. Alô, você da praça de alimentação, você garçom, garçonete, cozinheiro, cozinheira, você que tá nos restaurantes, lanchonetes, churrascarias, bares, para quem tá tomando uma, beba com moderação e juízo na cabeça para não fazer besteira. Alô, você amigo servidor público nos departamentos públicos do município, do governo do estado ou do governo federal. Boa tarde para você que tá na zona urbana, nas ruas da cidade, para você da zona rural, nos sítios, chácaras ou fazenda. Alô, você mecânico de veículo nas oficinas, para você borracheiro, para você do lava-jato. Alô, você pedreiro, servente de pedreiro, peão de obra na construção civil. Você que é eletricista, coloca gesso, coloca cerâmica, é pintor. Ótima tarde aos mototaxistas. Excelente tarde para você frentista de postos de combustíveis. Toda essa região, a nação brigueira acompanhando em todo o meu país.
2: Brasil!
0: Tá valendo a participação do povão pelo 94004665. Afinal, é sexta-feira.
3: Eu gosto de todinho, eu adoro todinho.
0: É mesmo.
4: Meu amigo Bonejo.

0: abraço pra elas, as profissionais do sexo. Hoje é dia, hoje é dia. Vamos ouvir o povão. Alô, você, boa tarde.
1: Boa tarde, Jota, marido do São Miguel. Tô escutando que gosto demais. Passa aí um brega pra mim escutar. Daquei rasgado mesmo. Desejo tudo de bom pra você. Tenha uma sexta-feira abençoada com muita paz.
0: Amém. Um abraço, minha amiga Dona Maria do bairro São Miguel, sempre ouvindo a programação da Rádio Vale FM. Mais uma pessoa participando, boa tarde.
2: Boa tarde, Jota Lima. Eu sou Célio Pedreiro. Aqui na obra, todo dia, Pitoco tá tentando sintonizar em outra rádio. Bota o jumento nas costas dele e dá uma chicotada.
0: Poxa.
2: Obrigado, Jota Lima.
0: Muito bem. Ô, Pitoco, tá aí feito corno em bingo, é? Ah, me ajuda aí, pô. Sintonizar a concorrência. Aí, ó. Boa tarde, aqui é Ítalo de Cacimba de Baixo, zona rural de Santa Cruz do Capibaribe. Estou na escuta do programa. Mais uma pessoa participando. Alô para Marcos Vitor. E bote o gemido do jegue. Rapaz, esse Marcos Vitor gosta do gemido do jegue, né? Geme, brincadeira.
3: Ô ladrão!
0: O bambu tá gemendo. 4:11. Alô, você, boa tarde.
4: Boa tarde, Jota Lima. Aqui é sua mãe. Eu quero escutar uma música de Odair José. Pode ser qualquer uma. Para oferecer para todos os ouvintes um cheiro e um abraço da sua mãe. Deixa não prestar.
0: É mesmo, é. Dona Maria José acompanhando o programa, muito obrigado por assistir, um cheiro. Boa tarde, Jota, sou William da Palestina, quero pedir um som com o som brega. Na verdade, o Conde da Banda só brega, né? Não devo nada a ninguém. E bota o jumento em cima de Davi pra ver se ele desperta. Tá no som da febre aqui na empresa. É mesmo, é velho. Pra acordar, só brincadeira. Acorda pra vida, acorda pra vida, olha a hora. 16:12, 4:12. Boa tarde, Jota. Aqui é Isabel de Pão de Açúcar. Quero ouvir a música Vou Embora Dessa Casa com Roberto Miller. Eita, aí foi longe, Roberto Miller. Muito bem, Isabel. Agradeço pela audiência. 94004665. Mais uma pessoa participando. Boa tarde. É o Francisco, né, Jota Lima? Serre as gaias dos manicacas do Nindapoica. Nindapoica. Entendeste? Ah, rapaz, Nindapoica.
5: Olá, boa tarde, meu amigo Jota Lima. Aqui quem fala é a Fernanda Vaqueira do Barné Caragão. Jota Lima, se for possível, toca um brega bem rasgado aí com o Reginaldo Rossi. Ofereça a minha esposa por Vaqueira, meu filho, a minha nora, meu pai das anjas do bar. E pra todos os ouvintes que estão na escuta, uma boa tarde, um bom trabalho e fique com Deus. Que Deus te abençoe cada vez mais, criatura.
0: Amém, criatura. Tudo de bom pra você também. Boa tarde, Jota. Toca uma com Franquito Lopes. Aqui é Gilberto, do sítio Miguel Velho. Um abraço ao povo da zona rural de Brejo da Madre de Deus. Tudo de bom.
6: Boa tarde, Jota. Coloca esse. Essa música aí, vamos ouvir.
0: Muito bem. Boa tarde, Jota Lima. Bote no toca-fita do meu carro com Bartô Galeno. Deu umas chicotadas em Guilherme da Mabel Confecções, que hoje ele tá conversando demais. É mesmo, é velho. Mas, meu Deus do céu. Eu já toquei Bartô Galeno hoje. Mesmo assim, muito obrigado pela audiência. Mais uma pessoa participando. 94004665. Vamos embora. Boa tarde, Jota Lima. Deu umas chicotadas em Neves pra ela se acordar. Toca Manhã do Brega, meu amado, que ela é fã.
7: Final de semana, é mesmo. Eu vou sair para...
0: Fala, Sinando.
3: Jota Lima, boa tarde. Aqui é Sinando de Lagoa de Pedra. Tá caindo lá, Ito. Ofereço a todos que escutam o seu programa.
0: Muito bem, um abraço ao povo de Lagoa de Pedra. Boa tarde, Jota Lima e todos da Vale FM. Quero ouvir a música Ator Principal com Roberto Vilar. Ofereço a todos da Turma da Birita de Jataúba. David Costa, da Rua Siqueira Campos, do centro de Santa Cruz. Boa tarde, Jota Lima. Quero ouvir a música de Amado Batista. É a Solange de Riacho do Meio. Um abraço ao povo do Riacho do Meio. Boa tarde, meu nome é Guilherme. Queria a música Toca Fita do Meu Carro e dedicar a todos da Mabel Confecções. Mais uma pessoa que participa. Vamos embora, Jota Lima. Boa tarde.
7: Fala, Jota. Boa tarde, aqui é Luiz Conde. Eu queria pedir um alô aí pra galera ali, mandar um alô especialmente pro meu patrão e pro meu amigo Luquinha, que trabalha aqui. Sai a cidade do Luquinha aí, nasceu pra ser cura. Bota brincadeira aí nas costas do meu patrão Henrique.
0: Ué.
7: E coloca a música lá. Toca fita do meu patrão.
0: Ué? Marcos Vitor fica todo arrepiado quando escuta o gemido do jumento. Que é isso, Marcos Vitor? As últimas mensagens desta sexta-feira.
8: Boa tarde, Jota Lima. Aqui é Patrícia de São Domingos. Toque um brega pra mim de Evaldo Freires. Ofereço a todos que estão curtindo, a meu amigo Alex e a esposa dele Liette, minha amiga Cida, e uma ótima tarde.
0: Ótima tarde pra você também.
9: Boa tarde, Jota Lima. Aqui quem fala é Júnior de Nova Santa Cruz. Toca uma música de Barreirinha do Brega. É nóis.
0: Muito bem.
10: Boa tarde, Jota Lima, aqui é chegada. Eu queria pedir um brega de Roberto Vilar pra oferecer a toda a galera do River Brás, a Doca Mudiça e a minha família, meus dois filhos, a JV Corte, a Enos do Corte e a galera das Ondas Kid, a Joninha, a Luan e todo que tá escutando. Valeu.
0: Valeu.
11: Boa tarde, Jota Lima, que é o Severino aqui de São Paulo. Quero uma música de Maurício Rei, meu Sertão Vermelho. Você tá nas mesmas aqui, curtindo, tá bom? Com vocês aí, todos os nordestinos aí, tá bom? Fica com Deus.
0: Muito obrigado, amigo. Ótima tarde para você e um excelente fim de semana. Agora são 16 horas e 17 minutos, 4 da tarde e 17 minutos. Que bom ter você comigo até às 4:30 da tarde, tocando muita música brega. O melhor da música romântica popular não tem pra ninguém. É isso, rapaz. 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

0: É verdade, eu vou embora, viu? Pra você um bom final de semana abençoado por Deus, juízo na cabeça pra não fazer besteira. Segunda-feira, se Deus quiser, estarei de volta a partir das 3 da tarde com o programa Sombrega. Tá bem gordinho, né? O lombinho, né? É, tá chegando aí o tradicional Luar do Sertão com ele, Antônio Carlos, o Tonho Sulanca. Pra quem eu fiquei devendo músicas, mil desculpas. Pra quem eu fiquei devendo, alô, mil perdões. Tudo na vida passa e o nosso programa já passou.
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0: Que Deus te dê em dobro tudo aquilo que você me deseja. E nunca se esqueça, feliz é aquele que tem Deus no coração. Tchau, meus amores, fui minhas paixões.
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0: 4:31.
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Opa, minha gente, olha, muito boa tarde pra você que está ligadinho conosco aqui na Vale. Aqui são 4h35, 4h35. Boa tarde a você, o homem do campo, a costureira. Muito boa tarde a você que está pelas estradas da vida. Hoje, ali, hoje, em Santa Cruz do Capibaribe, o que foi que aconteceu, diretor? Hoje é dia de feira em Santa Cruz. Boa tarde a você do Calçadão, Miguel Arraes. Muito boa tarde a você do Moda Center. A você que está ligadinho conosco. Coisa boa.

Caruaru. Só que aqui é a mãe, né, pai? Aqui é a mãe, aqui começou tudo por aqui. Santa Cruz criou a a você que veio aqui à Feira de Santa Cruz do Capibaribe, muito obrigado a você pela sua vinda. Sejam bem-vindos sempre, sempre, sempre. A próxima semana tem novamente. Começa na quinta lá pra Toritama e vem pra Santa Cruz do Capibaribe. E que Nossa Senhora Aparecida proteja você que veio. Estão voltando pra casa. Vão com Deus no coração e no caminho. Eu vou ficar contigo até lá para 6 da tarde, porque hoje é sexta-feira. Começou a bagaceira hoje. Hoje vai começar. Hoje é dia de começar a melar o bico. Você que trabalhou a semana todinha, recebe dia de hoje, gaste a metade, deixa a metade pra segunda, pra pagar as contas, fazer a feira e tudo mais. E eu vou ficar com você até lá pras 6 da tarde, mandando a música sertaneja juntamente com a Silvinha, Doutor Ari. É, vai ficar comigo aqui, mandando a música sertaneja, você pedindo através do 9400-4665, Ari.

Hoje é dia internacional do espetinho, viu, meu filho? É, hoje é dia internacional do espetinho. Alô, você dos espetinhos que já estão temperando eles, né? Pra quando for lá para 5:30, 6 da tarde, já tem espetinho já na brasa. Já tem espetinho na brasa, senhor Ari. 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Boa tarde para o senhor, diretor. 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Alô, Eduardo! Dona Vitória, boa tarde para vocês. Tony Credi, tem um recadinho pra você, viu? Daqui a pouquinho eu vou passar pra você. Boa tarde pra meu amigo Tony Credi, tá ligadinho comigo, um abraço pra você. 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Mais uma noite, mexe vila e vem cantando às 4:43.

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0: 53 minutos, 4h53, minha gente. 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Ali tem alguém também querendo aí, ô bonitão?
1: Antônio Carlos, boa tarde. Aqui é Sinando de Lagoa de Pedra, Tacaio Teodói Sampaio. Ofereço a todo que escuta seu programa.
0: Ai, doido não. Quem vem mais?
2: Boa tarde, Antônio Carlos. Tudo bem? Sou José, um sítio cachoeiro. Peço pra ouvir qualquer música. Pra mim, meu marido Antônio, meu filho Ariel e minhas filhas. Viu? Um abraço, fique com Deus.
0: Amém. Eita, amanhã tô lá na fazenda, um dia eu termino. Lá na Cachoeira do Tanque da Vaca. Um abraço pra meu amigo Demi. Alô, Demi. Te prepara, amanhã eu tô por aí. Chega cantando Teodoro e Sampaio, amando.

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Já é sexta-feira, meu pai. Ei, eu quero mandar um alô aí pra toda a rapaziada que tá ligadinho comigo. Ô, meu amigo Arri. Ó, tem alguém que tá por aí ou não? Tem alguém que tá me querendo? Marquei não? Ah, então eu quero mandar essa aqui, sabe pra quem? Pra meu amigo Beto Doce. Alô, Beto. Um abraço pra Mia Som, Beto Doce. Eu tô aqui no 9400-4665. Pede o teu programa. Oxê, ao outro. Pede a tua música, aí eu vou te atender. Pássaro Livre, Magníficos, vem cantando.

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1: 5:05.
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8: Hoje é sexta-feira.
9: Eita, Cleber Moraes, hoje é sexta-feira. Tudo isso, vai beber esse final de semana, não, visto? Tá de molho, tá de molho. É. 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Ligou, chegou o seu medicamento. Ó, mandar aqui a próxima do programa para meu amigo David. Ele pediu Poeira no Vento, Christian Ralph. Aqui são 5:11.

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nos espetinhos, minha gente. Vamos se preparando, né, rapaz, nesse friozinho. Rapaz, que frio, tá fazendo um friozinho, né? É, meu filho, você aí que... Eu mesmo não gosto muito de tomar banho. Da minha parte mesmo, só faço uma meia sola, né, velho? E hoje é sexta-feira, né? Eu mesmo vou sair, vou me enrolar, mas tem que ir para os espetinhos. Se prepare. Agora, quando chegar em casa, toma um banho, viu, velho? Que você vai chegar com cheiro de fumaça dos espetinhos. Espetinho que é mais sofisticado, né? Mas tem um que tem mais fumaça do que carne. Aí você chega em casa, uma catinga de fumaça medonha e buf na cama. Eixe, Maria. Aí fica lençol, cobertor, fedendo a fumaça, o travesseiro. Eixe. Ó, oh, mas não, tem uns cabos que não tomam, passa direto. Mocotó grudento, da poeira, que às vezes o espetinho não tem calçamento nem nada, né? Meu irmão, eu já fui do time. 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Manda um alô aí para o pessoal aí que tá ligado comigo, um abraço aí para o pessoal aí, para PK Texto, para meu amigo Flávio Pontes, minha amiga Ana, um abraço para vocês, pessoal aí da VRS Construção, para Tainá, Thalys, seu Valdemar, Cristina, um abraço para meu amigo Lucas, pra Sara, pra todos que estão ligadinho conosco na VRS. 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Ah, essa aqui é a melhor confecção suflé de toda a região. Alô, Júlia. Cheiro nos olhos, minha filha. Um abraço pra meu amigo João. Já deve estar fazendo caminhada. 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Alô aí para meu amigo João, que tá lá na fazenda. Eita, João, friozinho desse, hein? E aí, faz um frio bem miudinho mesmo. Bora que bora, meu filho. Mandar aqui a próxima do programa. Sabe para quem vai? Fala, Beto Doce. Ó o B.O., viu? A próxima do programa, Diogo Negão pediu aqui Petrúcio Amorim, Estrela Cadente 522.

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2: Hoje é sexta-feira.
3: É passeio, bora que bora, que são 5:30, 5:30. 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Ó, mandar pra meu amigo, minha amiga Jane Alves, ela pediu A Última Saudade, Henrique Juliano, 531.

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2: 17 horas e 38 minutos. 17 horas e 38 minutos.
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Epa, meu rei, vambora, vambora, já tá na hora, não? Tá na hora, daqui a pouquinho, velho, é hora de comprar pão, né? Hoje é sexta-feira, hoje é dia de comprar pão e bolo. Final de semana, tudo mais, né, velho? Ó, mandar aqui a próxima aqui pra Teteca. Alô, Teteca, ele pediu aqui, ó, Leandro e Leonardo, é por você que eu canto. Aí eu tenho Calcinha Preta, Hoje à Noite.

0: mas tem alguém que tá me querendo aí, né, meu velho? Tem alguém aí, é hora de comprar pão, bolo, hoje é dia de comprar bolo. E vamos embora, né, rapaz? Bom final de semana pra toda a rapaziada aí. Ainda tem alguém que tá me querendo, é?
1: Boa tarde, Antônio Carlos. É Maria, daqui de São Domingos. Eu gostaria de ouvir Tiro no Escuro, com banda Facinho. Só pra curtir.
0: Bota a pegada aí. Eita, vambora, viu? Valeu, Ari.

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0: Boa noite, Santa Maria do Cambucá e toda a região. Estamos por aqui com mais uma edição do programa Violas na Cambucá. Agradecer a audiência de todos vocês que se ligam no horário do programa todas as sextas-feiras. Boa noite, Poeta Zito Alves. Boa noite, Claudinho Silva.
1: Boa noite, Luiz Sebastião. Boa noite, Santa Maria do Cambucá e toda a sua região. Boa noite, Brasil. Fique conosco. Estamos aqui com mais uma edição do programa Violas na Cambucá. Nosso amigo Cláudio Silva ali na mesa de conversa.

o nosso amigo Cláudio Silva ali na mesa de controle. E nossos amigos lá fora nos garantindo a audiência. A gente agradece por isso de modo em geral ao Brasil, Pernambuco, o mundo todo. Muito obrigado pela audiência. E dizer que eu venho aqui por conta de Dona Maria Sebastião e Dona Maria Alves, Edilene Avonatura e Anilda Silva lá em Santa Cruz do Capibaribe. 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Na organização dos nossos amigos Beto e Liliane. E também tem o apoio cultural do nosso amigo Antônio Poeta Cordelista, aqui de Santa Maria. E nosso amigo Padre Deda,

0: também contribui com o nosso programa. E também o apologista Zé Amaro, esse é lá de Recife, é lá em Recife. E também o nosso amigo Giliardi Caminhoneiro. Essa hora, se não tiver num ponto de apoio, tá furando o mundo. Furando não, passando pelos buracos, né? Desse mundo afora, beleza? E também o apologista Inácio Timóteo e Erasmo do Azevei. 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
1: 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É cordelista e escritor, viu, poeta? O poeta não é fraco, não.
0: Não é brincadeira, não.
1: Não é brincadeira, não. Seu Antônio Poeta, um abraço, seu Antônio, que é patrocinador do programa. 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Nossa amiga Dona Maria Alves também patrocina o programa. Um abraço aí para Dona Maria Alves. É o meu primo José Amaro, lá no Recife, poeta, também patrocina o programa Violas na Cambucá. Um abraço aí para Zé Amaro, para toda a família, para os filhos, a esposa de Zé Amaro. Ok, poeta? Vamos por aqui até as 6h40, tentando levar o melhor da cantoria. E vamos por aqui. Vamos cantar, poeta. Tem um mote aqui para a gente cantar do amigo Reginaldo aí da Juliana.
0: Tem alguma cantoria para agradecer?
1: Sim, poeta, também quero agradecer, foi bom você lembrar, a cantoria de sábado passado que estive cantando com o poeta Miguel Pereira, lá em Serra da Onça de Frei Miguelinho, no bar do amigo Bio Baixinho. Agradecer a família do saudoso Bio André, que estiveram por lá também colaborando com a gente, nosso amigo Petrone, toda a família do poeta saudoso Bio André. Agradecer a Bio Baixinho pela recepção. Nosso amigo Major esteve por lá também, o Wilson do Bar da Borracha, enfim, a todos que estiveram lá na cantoria. Agradecer em meu nome e do poeta Miguel Pereira, beleza? Voltando aqui, ver se eu lembro do tema aqui de nossa amiga aí da Juliana. 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

8 horas com 11 e Luiz Sebastião e o nosso amigo Cláudio Silva ali na mesa de controle. Do Pernambuco para uma banda do mundo. Agradecer a todo o povo que está sintonizado conosco. A gente agradece a todos vocês de modo em geral. Depois Cláudio Silva vem ali com um punhado de pessoas para agradecer pela audiência e falar no nome de quem estiver passando por ali pelas brechas do celular. 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Antônio Poeta em casa, escuta com a mulher, quando ele olha para a rua, é que vê uma coisa qualquer e assim arruma produto e faz o cordel que quer. Nosso amigo Antônio Poeta, cordelista aqui em Santa Maria do Cambucá. E também o nosso amigo Padre Deda. Padre Deda tá ligado conosco aqui de Santa Maria. E também o amigo e apologista de cantoria de primeira qualidade, o nosso amigo Zé de Negro, lá no sítio Baixio de Santa Maria. Um abraço para você e toda a família.

muito obrigado aí pela recepção excepcional. Apologista e nosso amigo Zé Amaro lá em Recife. Um abraço para ele e toda a família. E Giliardi, que essa hora está no oco do mundo, é Giliardi Caminhoneiro. E também o apologista Inácio Timóteo, lá no sítio Baixinho de Santa Maria, e Erasmo do Azevém. 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E agora, pela hora do vaqueiro, o nosso amigo Cláudio Silva solta aí com Zito Alves cantando Obrigação de Vaqueiro, dos irmãos Pereira, interpreta Zito Alves. Solta, Cláudio!

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1: Lá de Belo Santo, a gente manda um abraço para todos vocês que estão ligados conosco. Muito obrigado pela audiência. E vem Luiz Sebastião aí mais uma vez com seus apoios culturais.
2: 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Seu Antônio não é fraco, não. Um abraço, seu Antônio Poeta. 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É também Dona Maria Alves, patrocina o programa Violas da Cambucá. Um abraço para Dona Maria Alves. Nosso amigo José Amaro, lá no Recife, também é patrocinador do programa, assistindo o programa. Um abraço para Zé e toda a família aí no Recife. 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Abraço a minha mãe Dona Maria. É minha esposa também está aí assistindo o programa através do Facebook, a Cantadosada de Mundo Afora. Depois Claudinho vai mandar um alô aí para o pessoal que estão conectados. Vou até avisar que primeiro sábado de agosto estarei cantando lá no Sítio Baixio, cantoria no bar do amigo Zé Nivaldo, a partir das 8 horas da noite, com Luiz Sebastião e o Osho Correa. É primeiro sábado de agosto, lá no bar do campo, bar de Zé Nivaldo. Abraçar o amigo e poeta Manuel Sebastião, lá na cidade das Vertentes, Maria do Rosário, o padre Deda, que patrocina.

0: nosso amigo Chachado, os cantadores aí. Claudinho vai ver quem é que está conectado, que quem faz a transmissão é ele, e manda um alô aí para o pessoal. Nosso amigo Wilberto e família, é minha mãe Dona Maria, Manuel Sebastião, Manuel Sebastião lá em Vertentes também, Maria do Rosário, enfim, a todos que estão ligados ainda no programa Violas na Cambucá. Por aqui a gente finaliza mais uma edição do programa Violas na Cambucá e prometemos voltar na próxima sexta-feira, se Deus quiser. Boa noite, Claudinho Silva, e manda um alô para o pessoal aí que você está vendo aí, quem está conectado aí pelo Facebook.
1: É isso aí, boa noite, Luiz, boa noite, Zito Alves, boa noite a todos sintonizados com a gente, né, aqui pela nossa programação, né, quem está no pezinho do rádio e também acompanhando pelas redes sociais. Abraçando aqui o nosso amigo Luiz Barba, né, está sempre ligadinho.
0: Isso, rapaz, Luiz Barba.
1: Deu um toque dizendo que já está na escuta, né. Também Marcos Aurélio, também a Lucila Guedes, abraço para a Lucila Guedes, Adalberto Francisco, a Anilda Silva, abraçando também aqui o nosso amigo Bola da Mercearia, a Maria Barbosa, Miguel Pereira, né, o poeta Miguel Pereira, o poeta Bill Correia, está em São Paulo, também a Meg Estilos, ligadinho com a gente, também Damião Arruda, Lindomar João, está em São Paulo também ligado com a gente, Severino Soares, o poeta, né, abraço poeta, Geraldo Vieira, também a Bianca Silva, José Correia, lá na Gameleira, né? O irmão
0: poeta de José Correia, né?
1: É um poeta,
0: abraço,
1: né?
0: Abraço, poeta.
1: Correia. A Maria Gomes, Edileuza Mendonça, Liliane Silva, né? Liliane Silva, nosso amigo na Beto, né? Lá
0: certo,
1: na pastelaria, né? Abraço para essa turma boa. Zé Pinheiro, né? Lá em Sumé, na Paraíba. Sumé,
0: poeta Zé Pinheiro, um abraço, poeta.
1: Isso, também a Maria Josefa, ligadinho com a gente, de Pombos, né? Maria Josefa de Pombos. Também a Marcelo Francisco, a Maria Aparecida e também a Manuel José, essa turma boa ligadinha aqui na programação. Um abraço para Maria Aparecida, ela dizendo aqui as canções maravilhosas, né?
0: Pronto, um abraço aí para todos, essa canção aí, quem cantava muito ela, Claudinha, essa canção que eu cantei, era o saudoso Rui Pessoa, né? Beijo, abraço de confiança, canção muito, muito querida aqui em Santa Maria e em todo lugar, né, que o pessoal... nas cantorias, sempre pedi essa canção ao saudoso Rui Pessoa. Beijo, abraço e confiança. Então, um abraço a todos e prometemos voltar na próxima sexta-feira, se Deus quiser. Tchau, tchau, pessoal.

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0: 19 horas.
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20h18. 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